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0: Alexandre Pires, senhoras e senhores.
1: Nosso ídolo. 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
0: Obrigada, Goiânia!
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1: Bom dia, meu amigo, bom dia, meu irmão, bom dia, família. Bom dia, pais e filhos, filhos e pais. Aos filhos, crianças, jovens, estão aí tomando o seu café da manhã e logo, logo se dirige para mais um dia de estudo. Que Deus abençoe, que a busca da sabedoria continue fortalecendo você na fé e no compromisso. Nosso bom dia aos trabalhadores e trabalhadoras, viajantes, motoristas, orações e preces, aos aniversariantes, aos doentes, enfermos, aos que vivem de uma forma intensa e plena a vida, o compromisso e a fé. Nosso bom dia aos que cuidam dos doentes e idosos, aos que estão recuperando a sua saúde, a sua autoestima, a sua vida, a sua missão, nas APACs da nossa região, nos presídios, nos centros de reabilitação, nas casas de saúde. Prezado ouvinte, querida família, as leituras desta segunda-feira nos fazem lembrar o primeiro e maior de todos.

todos os mandamentos da lei de Deus, amar a Deus sobre todas as coisas e ao próximo como a nós mesmos. Da junção desses dois mandamentos que formam um, derivam todos os outros. Porque lembrar hoje esse mandamento supremo? Porque ambas as leituras nos conduzem a ele. A primeira leitura, início do livro de Jó, nos traz a sua trágica história e a sua fidelidade a Deus. Mesmo perdendo tudo o que possuía, Jó, um homem de posses, bem estabilizado financeiramente e com uma bela família e amigos, foi posto à prova para ver se amava a Deus sobre todas as coisas. De repente, perde tudo o que possuía, até as coisas mais elementares de qualquer pessoa, seus filhos, seus amigos. Mesmo assim, ele não se revolta contra Deus e diz que nu ele veio ao mundo e nu partirá. Ou seja, não trouxe nada daqui, nada levará, a não ser o seu nome, fidelidade a Deus. Na dor e no sofrimento, bendisse o nome de Deus, dando um exemplo à humanidade. Esse texto nos mostra que muitos de nós, por muito menos, nos revoltamos contra Deus e achamos que Ele nos abandonou. Quantas e quantas pessoas ao nosso redor desistem da vida, carregam grandes pesos, vivem uma vida amargurada, porque não conseguem acolher a ação maravilhosa de Deus na vida. Consegue sim culpar Deus pelas perdas que aconteceram há alguns anos, ou pessoas que carregam grandes fardos pelos acontecimentos de muitos anos. Reze comigo a oração deste dia. Tudo quanto, ó Deus, que mostrais vosso poder, sobretudo no perdão e na misericórdia, derramai em nós a vossa graça, para que, correndo ao encontro das vossas promessas, mereçamos participar dos bens celestes. Por nosso Senhor Jesus Cristo, vosso Filho, que é Deus, e convosco vive e reina, na unidade do Espírito Santo, por todos os séculos dos séculos. Amém. Primeira música, Aprendi a Amar a Palavra, Padre Ezequiel.

Prezado ouvinte, querida família, o Evangelho desta segunda-feira, São Lucas capítulo 9, versículos de 46 ao 50. Naquele tempo houve entre os discípulos uma discussão para saber qual deles seria o maior. Jesus sabia o que estavam pensando. Pegou então uma criança, colocou-a junto de si e disse-lhes: quem receber esta criança em meu nome, estará recebendo a mim, e quem me receber, estará recebendo aquele que me enviou. Pois aquele que entre vós for o menor, esse é o maior. João disse a Jesus: mestre, vimos um homem que expulsa demônios em teu nome, mas nós o proibimos, porque não anda conosco. Jesus disse: não o proibais, pois quem não está contra vós, está a vosso favor. Palavra da salvação. Glória a vós, Senhor. Irmãos e irmãs, a liturgia de hoje ela é muito bela. Jesus, diante da discussão dos discípulos, para saber quem deles seria o maior, dá-lhes uma grande lição que serve para todos nós, se quisermos ser verdadeiros discípulos missionários do reino. Pois aquele que dentre vós for o menor, esse é o maior. Ele inverte a ordem social e faz isso colocando junto deles uma criança. A criança é o símbolo da dependência, da vulnerabilidade, da necessidade do outro. É preciso reconhecer que por mais que tenhamos sucesso e dinheiro, sempre precisamos dos outros. Nossa vida é uma vida de inter-relações e quem aprende a respeitar o seu próximo ajuda a construir uma cidade como a Jerusalém descrita na primeira leitura. Ajuda a construir um mundo de paz, de justiça, de direitos para todos. Caro ouvinte, querida família, é preciso nos reconhecer pequenos diante de Deus para que Ele nos engrandeça. É preciso receber, acolher os pequenos e tratá-los com dignidade para que suas vidas não sejam diminuídas, pois Deus não quer ver nenhum de seus filhos sendo tratado como um ser inferior perante o seu semelhante. Grandes são aqueles que se abaixam para que os que estão embaixo sejam elevados. É somando forças que vamos construir um mundo com mais

desigualdade. Vemos isso na recomendação de Jesus aos seus discípulos, para que não proíbam ninguém de fazer o bem, mesmo que esse alguém não pertença ao seu grupo. Esse procedimento rompe com as panelinhas, os guetos que se formam na sociedade, tanto na política como na própria igreja. Dentro das nossas comunidades, há tanto disso que não ajudam a construir o reino, mas divide, atrapalha, impede, dificulta o crescimento do mesmo. Quando os grupos se dividem e rivalizam entre si, se enfraquecem, mas enfraquecem de modo especial a própria comunidade de fé. Pai nosso que estais no céu, santificado seja o vosso nome. Venha a nós o vosso reino, seja feita a vossa vontade, assim na terra como no céu. O pão nosso de cada dia nos dai hoje. Perdoai as nossas ofensas, assim como nós perdoamos a quem nos tem ofendido. E não nos deixeis cair em tentação, mas livrai-nos do mal. Ave Maria, cheia de graça, o Senhor é convosco. Bendita sois vós entre as mulheres. Bendito é o fruto de vosso ventre, Jesus. Santa Maria, Mãe de Deus, rogai por nós, pecadores, agora e na hora de nossa morte. Amém. Prezado ouvinte, querida família, nossa programação, Paróquia de São Lourenço, de segunda a sexta-feira, Igreja Matriz do São Lourenço, missa às 18h10, transmitida pela Rádio Manhuaçu FM 106.9 e pelas redes sociais. Na quarta-feira, 19h30, missa na comunidade São Lucas. E na quinta-feira, 19h30, missa na comunidade São Francisco de Assis. Última música, Jesus é Luz, Padre Zezinho, pela intercessão de São Lourenço, de Nossa Senhora, desça sobre você, sua família, nossos lares, a bênção de Deus Todo-Poderoso, Pai, Filho e Espírito Santo. Amém. Grande abraço, felicidades, e que o Senhor continue sendo luz e graça na sua vida. Até amanhã, neste mesmo horário, nova prece do amanhecer, na sequência, o Jornal Regional.

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2: Agora 6 horas 23 minutos. Muito bom dia. Segunda-feira, dia 28 de setembro. Tá entrando no ar a edição 9095 do Jornal Regional. Na edição de hoje, você confere: calor e temporais exigem cuidados contra o Aedes aegypti. A terceira festa do associado reúne produtores rurais em Manhuaçu. A Academia Manhuaçuense de Letras comemora 34 anos com apresentações e homenagens. A acidente na BR-262 deixa um morto e uma mulher gravemente ferida em Matipó. Um ônibus tomba na curva da Ferradura na 262 em Ibatiba e deixa 9 mortos. E ainda nessa edição, um homem é preso com cocaína, pistola e balança de precisão em Alto Caparaó.
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2: Manhuaçu tem céu encoberto no momento, temperatura na casa de 19 graus. Detalhes da previsão com o professor Rui Brandos Reis.
4: Olá, bom dia. A segunda-feira vai ser com sol entre nuvens em todos os municípios da Zona da Mata. Temperatura máxima em Manhuaçu, Manhumirim, Altiquibá, Espera Feliz, em torno de 29 graus, 31 graus em Carangola, 30 graus em Lajinha, 30 graus em Caputira e Sericita. Tempo ensolarado em boa parte do estado de Minas Gerais. É a massa de ar quente que está atuando em Minas. Capital mineira com temperatura máxima em torno de 33 graus. Olha, uma boa notícia para a Zona da Mata, que uma frente fria vinda do sul do Brasil vai chegar na noite de quinta-feira. Podemos ter chuva na noite de quinta-feira, sexta e sábado, com tempo nublado, chuvoso na região e uma ligeira queda da temperatura máxima. Mas na quarta-feira, a temperatura máxima na região deverá chegar a 34 graus. Direto da Climatempo, Rui Brandos Reis.
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2: Olha, a gente começa essa edição do Jornal Regional destacando exatamente essa combinação de períodos de calor e temporais. Exige atenção da população para evitar a proliferação do mosquito Aedes aegypti, transmissor da dengue, zika e chikungunya. Os ovos do mosquito podem permanecer em recipientes secos por meses e eclodir quando entram em contato com a água. O agente de endemias de Manhuaçu, John Leno Garcia, orienta sobre cuidados para evitar criadouros do mosquito.
5: Os ovos do mosquito Aedes aegypti, eles desenvolvem muito facilmente dentro desses recipientes, porque eles duram 400 dias no seco. Eles ficam só esperando a oportunidade da chuva cair para eles eclodirem, e eles eclodem em meia hora. Então, assim, é importante que o morador esteja atento com os pratos da

0: plantas, né, lavando sempre os pratos das plantas, quando vê que está cheio de poeira, porque o ovinho do mosquito pode estar ali misturado com a poeira. Importante que ele olhe os ralinhos e lave as bordas dos ralinhos, porque aquela poeirinha que junta ali na beiradinha do ralinho pode acumular poeira e, juntamente com essa poeira, está o ovinho do Aedes e ele vai nascer. Né? Nos canteiros de obras, é importante que os pedreiros e os serventes sejam atentos a tambores, para que não deixem eles expostos, abertos ali, para que o mosquito possa acessar a água e botar os ovinhos dele. As caixas d'água das obras também, porque às vezes eles usam para fazer as massas e tudo mais, mas se ficar muitos dias fora da obra, isso aí pode propiciar o desenvolvimento do Aedes aegypti. Os terrenos baldios, onde muita gente joga, transeunte joga um lixo, o vizinho, às vezes, que não tem tanto cuidado, joga um lixo para tentar acertar numa lixeira, acerta no lote, não vê. Tem que ser olhado pelo dono do lote sempre, para que não deixe acumular muito entulho ali, né? E nos comércios também é importante, né, que a pessoa esteja atenta, que não é só o banheiro que deve ser olhado, porque às vezes se a pessoa, da mesma forma que dentro de uma casa pode ter um jarro com água na planta, dentro do comércio, em algumas salas que as pessoas funcionárias usam, costuma ter também, né, ali um enfeite de uma planta, e essa planta pode estar acumulando água, pode estar com foco e os funcionários nem perceberem. Então é importante que, né, se autorize o agente endemismo a olhar o ambiente como um todo, para que não corra risco aí do mosquito proliferar com mais facilidade.
1: O coordenador de Vigilância Ambiental, Leonardo Mota de Sales, explica como a combinação de calor e chuva pode favorecer o desenvolvimento do mosquito.
2: Nesse período chuvoso que nós estamos tendo, que está um pouco adiantado do que foi o ano passado, nós estamos tendo essas ondas de calor, né? Que nós estamos com o Super El Niño que está chegando, está se aproximando, então a gente tem que ficar muito atento a essas questões climáticas que pode dar, além de uma chuva intensa, como houve em algumas cidades aqui próximas a Manhuaçu, né, com vendavais, chuvas de granizo, a gente também tem a questão do nosso arbovirose, porque com as chuvas nós estamos com um clima um pouquinho mais frio, mas nós estamos tendo também dias com ondas de calor. Então a gente tem que ficar bastante atento a isso, porque o Aedes aegypti, né, a arbovirose, ele busca muito essas ondas de calor e essa água parada. Então, está tudo propício para o crescimento dessas larvas. Então, a gente tem que trabalhar em cima dessas larvas, porque é muito mais fácil a gente ter o controle vetorial do mosquito ali no período larval do que no período adulto. Então, essa é a nosso foco, trabalhar com o foco na larva.
1: Agora 6h30, daqui a pouquinho tem mais informação. A gente destaca a festa do associado reúne produtores rurais em Manhuaçu. E ultramaratonista de Manhuaçu quebra recorde pessoal em mundial de 100 km na Espanha.
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3: A gente confere agora as informações da economia. Dólar abrindo a semana cotado em 5,18, queda de 0,23%. Euro negociado em 5,90, baixa de 0,07%. Maiuaçu e região, café arábica, bebida dura, tipo 6, safra nova, saca de 60 quilos, R$ 1.511. Café arábica Rio, saca de 60 quilos, negociado em R$ 996. Informações do site agrolink.com.br.
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3: Agora é 6h35. O Sindicato dos Produtores Rurais de Maiuaçu realizou no sábado a terceira festa do associado. O evento reuniu produtores, familiares e parceiros com o sorteio de brindes e bingo de duas motocicletas. O gerente regional do sistema Faeng Senar, Marcos Reis, destaca a parceria com o sindicato e o trabalho de capacitação de assistência técnica aos produtores.
4: Bom, aqui o sindicato é nosso parceiro de longa data já, né? Então estarmos aqui hoje para celebrar, para confraternizar com todos os produtores um ano inteiro de trabalho, né? É o terceiro encontro dos produtores rurais de Maiuaçu e o sindicato traz esse papel e o nosso papel da Regional de Viçosa, né, enquanto parceiro do sindicato, é fortalecer os produtores de Maiuaçu e região, né, dos municípios que o sindicato atua. E aqui o sindicato mostra o seu trabalho, produtos e serviços e a nossa parceria de longa data através da capacitação, de trazer esse conhecimento técnico para o produtor, além da assistência técnica e gerencial através do ATG.
3: Ele também destaca as áreas atendidas pelo sistema Faeng Senar, incluindo agricultura, pecuária e cafeicultura.
4: O nosso portfólio ele vai de A a Z, né? Agricultura, pecuária, silvicultura, avicultura, equídeo e, claro, aqui na região das Matas de Minas, a força do café. Então a gente tem diversos cursos, né? Diversas ações ligadas aí para levar conhecimento ao produtor e assistência técnica gerencial, que os nossos técnicos trabalham por 4 anos de forma gratuita com um grupo aí de 30 produtores.
3: Já o presidente do Sindicato dos Produtores Rurais de Maiuaçu, Antônio Teodoro, faz uma avaliação do evento.
5: Realmente, a gente chegar no final de um grande evento desse, né? Um dos maiores eventos

0: de sindicato é o maior evento, né? E já é o terceiro. E a gente sente aqui uma felicidade muito grande por tudo que a gente vem trabalhando para chegar a esse momento. Acredito que os produtores rurais da família ficaram muito satisfeitos. Então, todos que estiveram junto aqui, sente-se agradecido, porque fiquei muito feliz. E pensando já na quarta do ano que vem, a gente possa repetir o sucesso, ou talvez até melhor ainda.
1: Agora é 6h37, a ultramaratonista de Manhuaçu, Roselaine Valentim, completou os 100 quilômetros do Campeonato Mundial IAU, que é a Associação Internacional de Ultramaratona 2026, realizado na Espanha. Ela cruzou a linha de chegada em 8 horas e 48 minutos, estabelecendo novo recorde pessoal e terminando na 50ª colocação entre as mulheres. Roselaine conta como foi a preparação para enfrentar os 100 quilômetros do Mundial.
2: A preparação, ela foi bem disciplinada, né? Eu falo que eu tive que dedicar muito para essa questão de preparação, principalmente em questão de abdicar mesmo, de deixar algumas coisas para questão de treinar, em questão, tudo que eu falo, em questão de família, né? Precisei treinar bastante a questão do carboidrato, que eu usava pouco carboidrato, o meu organismo, ele não se adaptava com a maior quantidade de carboidrato, então a gente conseguiu se adaptar nesses 3 meses aí, nesse ciclo de treinamento. A hidratação, né, a gente precisou também aumentar a nossa hidratação em questão de isotônico, testes, né, para saber como que lá na Espanha a temperatura ia ficar, né, para a gente aumentar a quantidade de sódio também. Tô com esse meu ritmo pessoal, né, 8 horas e 48 minutos, e tô muito feliz, né, por ainda estar entre os melhores do Brasil. O próximo desafio agora que me espera são as provas, né, que vão começar aí a partir de fevereiro. A gente tem que pensar, né, que a partir de fevereiro já tem provas para índice aqui no Brasil, né. Eu falo que a gente precisa de fazer a base para estar competindo lá fora. E o meu RP, né, meu recorde pessoal, ele ainda vale, né, para competir lá fora. E a gente vai aguardar aí as possíveis convocações a partir de fevereiro aí, a gente vai ver. Mas eu tenho, sim, em mente minha prova de Natal, que eu gosto muito de fazer lá. Não sei se eu vou fazer uma 24 horas ou se eu farei 100 quilômetros, mas agora o que eu vou pensar é só na questão da recuperação e de descansar mesmo.
1: Agora é 6h40, daqui a pouquinho você confere. A Academia Manhuaçuense de Letras comemora 34 anos com apresentações e homenagens. E o COAMA propõe campanha para reduzir descarte regular de entulhos em Manhuaçu.
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5: Agora, 6 horas 45 minutos, a Academia Manhuaçuense de Letras celebrou 34 anos de fundação com uma reunião solene realizada na sexta-feira. A programação reuniu momentos de memória e cultura. Quem destaca pra gente é a repórter Lorena Correia.
6: A Academia Manhuaçuense de Letras celebrou nesta sexta-feira o seu aniversário de 34 anos. Durante o evento, foram realizadas apresentações culturais de música e balé clássico, além de relembrar a fundação da Academia de Letras com o discurso de um dos fundadores, Eduardo Portilho. O presidente da Academia Manhuaçuense de Letras, pastor Sérgio Veiga, destacou os desafios e desejos da entidade para o próximo ano.
7: Assim, a felicidade é muito grande, né? Ver essa história, por poder estar hoje aqui. Nós temos lutado, como disse o orador, com questões financeiras, de manutenção, mas não tem faltado talento, né? Que à medida que as pessoas vão deixando ou vão falecendo, outras pessoas vão surgindo talentosas para compor essa casa que tem 40 cadeiras, com 40 patronos, e temos o nosso patrono da academia, que é José Lins do Rego. Temos novos acadêmicos para compor talvez 4 ou 5 vagas, né, que estão surgindo. Nós vamos escolher, né, algumas pessoas e vamos também dar posse individualmente para cada um. No momento que ele vai poder se expressar e falar da sua história. Então, o desafio é de continuar com essa pluralidade, né? Temos uma casa plural, participativa, multicultural, né? A fim de que a nossa cultura manhuaçuense seja cada vez mais enriquecida.
6: O ex-presidente da instituição, o acadêmico Luiz Amorim, destacou o legado de incentivo e promoção cultural no município, deixado pela Academia de Letras.
8: É uma alegria muito grande, nesse momento de hoje, receber uma condecoração da academia. Eu acredito que eu não merecesse isso, tá certo? Mas também a gente não pode também deixar de agradecer as pessoas. Esse tempo que eu vim aqui, como eu dizia ainda há pouco, estou aqui desde 2005, e vim aqui por amor. Eu não entro nada para ser mais um, eu entro para ser alguém, para trabalhar. Olha, eu acho que a gente está gente ficou sem o ser falo, que cultura é muito

0: difícil. A sociedade nossa ainda não tem esse pique, esse valor, esse amor à cultura. Então, acho que o maior problema que nós temos hoje é isso. E é isso que a gente busca mudar, trazer essa nova consciência para o povo de Goiânia. A gente vê que as frequências, o interesse tem mudado. Ainda falta muito, né? Nós temos que lutar muito por isso ainda. Mas eu acho que o maior legado nosso exatamente é isso, é fomentar. Hoje nós temos a Secretaria de Cultura, que já faz lançamentos de livros, coisas que existiram no passado. Então isso a gente está mudando isso, a gente está levando essa ideia para outros segmentos da sociedade.
1: Agora às 6h48, o Conselho das Associações de Moradores de Manhuaçu, Coama, vai desenvolver uma campanha de conscientização sobre o descarte correto de entulhos e outros materiais. A instituição também discute a criação de ecopontos e de um calendário para a coleta desses materiais em parceria com o Poder Executivo. A presidente do Coama, Marinês Bragança, explica a proposta dessa campanha.
2: Sim, nós estamos empenhados na nossa cidade limpa. Bairros limpos, né, distritos limpos, zona rural limpa, porque nós estamos observando um grande volume de entulhos sendo lançados cotidianamente na cidade, de forma aleatória, em qualquer lugar, né? Todo dia, às vezes é limpo, recolhido num dia, quando é no outro dia está a mesma coisa. Então, nós, o Coama, estamos empenhados em elaborar uma campanha, vai ser trabalhada todo esse mês, o projeto será trabalhado durante esse mês de outubro, para que a gente desperte a consciência no cidadão, nos nossos moradores, de que ele precisa descartar corretamente o seu entulho, o seu material de construção, o seu sofá que joga fora, o seu colchão, inclusive fazendo doação para outros, que às vezes não serve para mim, mas serve para outro. Então, a nossa ideia, né, a nossa reunião se pautou nessa discussão, né, de trabalhar, chamar o Poder Executivo para que a gente possa trabalhar essa ideia juntos, criando ecopontos, um calendário de coleta desses entulhos e para dar essa destinação correta e nós termos uma cidade mais limpa.
1: Marinês também fala sobre os impactos do descarte regular para a saúde e o meio ambiente.
2: Bom, a importância desse projeto é, primeiro, né, a gente cria um visual limpo para nossos bairros, nossas comunidades. E com isso, automaticamente, vai impactar na saúde, porque o acúmulo de lixo vai atrair o quê? Baratas, escorpiões, ratos, né, todo tipo de inseto indesejável. Então, essa campanha, ela prevê também a questão da saúde. A saúde é importantíssima e com esses entulhos a gente está se colocando em risco.
3: E sobre o trabalho dessa conscientização, vocês pretendem fazer nas escolas também, que a gente sabe que começa lá de baixo?
2: Sim, nós vamos envolver escolas, o empresariado, as igrejas, né, todas as reuniões, né, que a gente participa de muita coisa, de diferentes modalidades, então todos esses encontros vão ser envolvidos. É, e, claro, a gente espera a participação de todos nessa campanha para a gente ter um bom resultado.
1: 6h51, daqui a pouquinho você confere, acidente na 262, deixa um morto e uma mulher gravemente ferida em Matipó. E ônibus tomba na curva da Ferradura, em Ibatiba, e deixa 9 mortos.
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3: 6h55, um motociclista ficou ferido após colidir com uma viatura da Polícia Militar noite de sexta-feira em Divino. O jovem sofreu escoriações e tinha suspeita de fratura em um dos pés. Ele recebeu atendimento no local e foi encaminhado à Casa de Caridade de Carangola. A motocicleta e a viatura ficaram danificadas. A perícia técnica da Polícia Civil foi acionada para apurar as circunstâncias do fato. Alfredo Ferreira Filho, de 61 anos, morreu. Uma mulher ficou gravemente ferida após uma caminhonete bater na traseira de um caminhão na madrugada de sábado, no quilômetro 76 da BR-262, próximo a Matipó. A passageira ficou presa às ferragens e precisou ser retirada pelas equipes de resgate. Ela foi socorrida e encaminhada para atendimento médico. A Polícia Rodoviária Federal esteve no local para os procedimentos de segurança e levantamento das informações sobre o acidente. Ao menos 9 pessoas morreram em um acidente envolvendo um ônibus de turismo na madrugada desta segunda-feira, na BR-262, em Ibatiba, no Espírito Santo. Segundo a Polícia Rodoviária Federal, o acidente ocorreu em um trecho conhecido como Curva da Ferradura. As informações sobre as vítimas ainda estavam sendo contabilizadas até a última atualização desta reportagem. Os feridos foram socorridos para hospitais da região. De acordo com as primeiras apurações, todas as vítimas seriam de Belo Horizonte e cidades da região metropolitana da capital mineira. Elas viajavam em um ônibus de turismo que saiu de Minas Gerais e tinha como destino o Espírito Santo. As circunstâncias do acidente ainda serão investigadas. Equipes de resgate e das forças de segurança atuaram no atendimento durante a ocorrência nesta madrugada. Um homem foi preso na sexta-feira durante uma ocorrência de tráfico e posse ilegal de arma de fogo em Alto Caparaó. Quem destaca para a gente é o repórter Danilo Alves.
4: Segundo a Polícia Militar,

0: A equipe recebeu uma denúncia relacionada ao tráfico de drogas e abordou um indivíduo já conhecido dos policiais. Durante a fiscalização, os militares localizaram no porta-malas de um veículo Prisma uma quantidade significativa de substância semelhante à cocaína. As diligências prosseguiram na residência do suspeito, onde, conforme a polícia militar, foram encontrados mais drogas, uma balança de precisão e uma pistola Taurus calibre 9 mm, sem numeração aparente, R$ 107 em dinheiro e um aparelho celular. O veículo Prisma também foi removido para o pátio credenciado. O homem foi preso e encaminhado, juntamente com os materiais apreendidos, à delegacia de Polícia Civil para as demais providências.
1: Sou Leonardo Medeiros, você acompanhou mais uma edição do Jornal Regional, uma produção do Tribuno do Leste, Rádio Manhuaçu, trabalhos técnicos de Naira Silva e Marcelo Costa. A seguir, você confere o horário eleitoral gratuito. A gente volta amanhã a partir de 6h20. Uma boa segunda-feira e uma excelente semana para todo mundo.
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2: Bom dia. Bom dia, meus queridos. Está começando agora pelas ondas da 88,3, o Bom Dia Nova.
4: FM.
2: Rádio Nova 7:28.
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2: Bom dia, meus queridos ouvintes da Rádio Nova FM. Hoje, segunda-feira, segundou, dia 28 de setembro de 2026. Está começando agora o seu programa matinal favorito, o Bom Dia Nova. Eu sou Henrique Souza e te faço companhia até às 11 horas da manhã, trazendo para você muito mais do que notícias e músicas. Aqui, o seu dia começa com energia positiva, informações fresquinhas e, claro, aquele bate-papo que você adora. Prepare-se para uma manhã repleta de música boa, dicas imperdíveis e tudo o que você precisa saber para enfrentar o seu dia com o pé direito. Então aumente o volume do seu rádio e fique com a gente. Porque aqui na Nova FM, o seu bom dia começa agora.
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0: 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Fala pra mim, vai.
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2: Muito bem, agora são 7h37 e você curtiu Murilo Huff, Saudade Estranha. Bom, e para começarmos bem o nosso dia aqui no Bom Dia Nova, o nosso programa é assim. Todas as manhãs nós temos um momento muito especial na nossa programação. É a mensagem do dia, que eu tenho certeza que vai tocar o seu coração. É uma mensagem de fé, de motivação. Todas as manhãs para você. O nosso quadro

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0: Bom, a mensagem de hoje é para você que ainda sonha. Ser um sonhador não significa viver fora da realidade. Significa olhar para a realidade que existe hoje e acreditar que ela pode ser diferente amanhã. Todo grande projeto um dia foi apenas um pensamento. Toda conquista começou com alguém que, mesmo sem saber exatamente como chegaria lá, teve coragem de dar o primeiro passo. Talvez o seu sonho esteja demorando mais do que você imaginava. Talvez algumas portas tenham se fechado. Talvez pessoas tenham dito que você não conseguiria. Mas não permita que as dificuldades façam você abandonar aquilo que faz o seu coração acreditar, sabe? Sonhos precisam de coragem, mas também precisam de paciência. Há sementes que não florescem no dia seguinte ao plantio. É preciso cuidar, esperar, persistir e continuar acreditando. E lembre-se, você não precisa realizar tudo de uma vez. Comece pequeno, dê um passo hoje, amanhã dê outro. Quando perceber, estará muito mais perto de onde deseja chegar. Continue sonhando, continue tentando, continue acreditando. Bom, a palavra nos ensina que há um tempo determinado para todas as coisas. E nem sempre aquilo que pedimos a Deus acontece no momento que esperamos. Mas o silêncio de Deus não significa ausência. Enquanto você espera, Ele também está trabalhando. Sonhe com uma família linda. Sonhe com um novo começo. Sonhe com um projeto novo, com uma conquista, com dias melhores, mas acima de tudo, coloque seus sonhos nas mãos de Deus. Faça a sua parte, caminhe pela fé, seja perseverante, confie, porque quando colocamos os nossos planos diante de Deus, aprendemos que nem sempre Deus realizará exatamente aquilo que imaginamos, mas Ele sempre sabe o que é o melhor para nós. Então, nesta manhã, levante a cabeça e continue caminhando. Continue caminhando. Essa é a mensagem que eu tenho para você. Dias melhores irão chegar, viu? Tenha fé, acredite que tudo vai dar certo. Que Deus abençoe seu dia, que Deus abençoe a sua semana. Que seja uma semana abençoada, cheio de esperança, cheio de realizações. E lembre-se, nunca se esqueça, Deus é muito bom estar no controle de tudo, mas sempre seja grato e seja feliz!
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0: Muito bem, agora são 7h55. Você curtiu Dilsinho, Duas? Yasmin Santos com Simone Mendes, Nem a Pau. Além de música boa, muita informação. E agora nós iremos conferir a cotação do café, então. 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
4: Agora são 8 horas.
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Muito bem, agora são 8h23. Você curtiu Felipe Rodrigo? Ignora! Bom dia, meu povo! E aí? Tudo bem com você? Espero que sim. Chegou no trabalho agora, né?

0: Pois é. Bom trabalho. Tá em casa? Ah, tá em casa, descansando hoje. Tá na folga. Bom descanso. Pra você que tá curtindo a Rádio Nova, muito obrigado pela sintonia. Tamo junto. Aqui no nosso programa é assim. Muita música boa e muita informação pra você. E agora, nós iremos conferir como vai ficar o clima aqui na nossa cidade e também na nossa região. O nosso quadro Tempo e Temperatura. Quem traz as informações é o professor Rui Brandos Reis, direto da Clima Tempo. 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
5: Olá, bom dia. A segunda-feira vai ser com sol entre nuvens em todos os municípios da Zona da Mata. Temperatura máxima em Manhuaçu, Manhuaçu, Altiquibá, Espera Feliz, em torno de 29 graus, 31 graus em Carangola, 30 graus em Lajinha, 30 graus em Caputira e Sericita. Tempo ensolarado em boa parte do estado de Minas Gerais. É a massa de ar quente que está atuando em Minas. Capital mineira com temperatura máxima em torno de 33 graus. Olha uma boa notícia para a Zona da Mata, que uma frente fria vinda do sul Brasil vai chegar na noite de quinta-feira. Podemos ter chuva na noite de quinta-feira, sexta e sábado, com tempo nublado, chuvoso na região e uma ligeira queda da temperatura máxima. Mas na quarta-feira, a temperatura máxima na região deverá chegar a 34 graus. Direto da Clima Tempo, Rui Brandos Reis.
0: Muito bem, esse foi o professor Rui Brand, direto da Clima Tempo, trazendo todas as informações. Conferindo agora em Manhuaçu, nesse exato momento, está 22 graus. O céu está nublado e a máxima para hoje é de 28 graus. Esse foi o nosso quadro Tempo e Temperatura. 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

0: Muito bem, agora são 8h39, você curtiu Wesley Safadão com o Natanzinho Lima, Mentira Estampada. O Mirosmar também já cantou aqui, Zezé de Camargo, Cada Minuto. Só música boa pra você, bom demais, né? Segunda-feira, meus amigos, é assim. Bom, e além disso, uma informação importante, nós sabemos que o agro não para e a informação também não. O nosso quadro Agronotícias, trazendo as principais informações para você, produtor rural, homem do campo, cafeicultor. 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

0: Muito bem, uma informação importante para você. Bom, o prazo de declaração do ITR termina essa semana. O documento deve ser entregue até o dia 30 de setembro. 30 de setembro, quarta-feira. Quem possui ou ocupa e tem o direito de uso de imóvel rural precisa ficar atento à declaração do imposto sobre a propriedade territorial rural, o ITR, de 2026. A obrigação vale para pessoas físicas e jurídicas, com exceção dos imóveis que se enquadram nas regras de imunidade ou isenção. Deixar de entregar a declaração pode gerar pendências com a Receita Federal, além de outras restrições. O produtor que não apresentar a declaração estará em pendência com a Receita Federal. A declaração deve ser enviada pelo Portal de Serviços da Receita Federal. Para isso, o contribuinte deve acessar a opção Imóveis e depois Minhas Declarações do ITR. A Receita Federal também disponibilizou um passo a passo para ajudar no preenchimento. Muito bem. Informações diretamente do Sistema FAENG. Vale lembrar, então, o prazo de declaração do ITR. O documento deve ser entregue até o dia 30 de setembro, essa semana. Muito bem, esse foi o nosso quadro Agronotícias. As principais informações para você, meu amigo produtor rural, homem do campo, cafeicultor, aqui no Bom Dia Nova, sempre bem informado.
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0: Muito bem, agora são 8h55. Você curtiu Maiara e Maraísa, Medo Bobo? Ó, eu quero saber, será que tem alguém que tá trabalhando agora, que foi aí, tá curtindo a Rádio Nova, que foi na festa da Maiara e Maraísa? Me conta, como que foi, hein? Curtiram em Luisburgo? Gostaram? Conta pra gente depois. E aí, eu quero saber como que foi o evento, quero saber se você estava lá, se você curtiu, dançou muito. Me conta, quero saber, viu? Bom, claro que o nosso WhatsApp já está liberado, então bora participar com a gente. Me conta o que você está fazendo, como que foi o final de semana? Curtiu bastante? Ah, Henrique, fiquei em casa, só trabalhei. Eu quero saber, sou curioso, sou bem curioso. Quero saber o que você fez, o que você aprontou nesse final de semana e nessa segunda-feira. O que esperamos para essa semana, hein, gente? Já estamos quase encerrando o mês de setembro aí, o ano tá quase finalizando. Bora participar com a gente? Pega o telefone agora, pega o telefone aí, manda a sua mensagem, aqui eu atendo todo mundo, não tem essa não, tá? Vai mandar mensagem sim, manda o seu bom dia, a sua música, me manda um áudio, sei lá. Bora participar com a gente, se você ainda não tem, adiciona, esse é o WhatsApp da Rádio Nova.
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0: Muito bem, sim, bora atender as participações dos melhores ouvintes desse Brasil. Quem tá comigo? Bom dia, bom dia. Fala, meu querido. É o Sérgio Gomes, lá no bairro Lajinha. Oi, Sérgio. Bom dia, meu querido. Tudo bem? Bom demais ter você aqui participando com a gente. Muito obrigado, viu? Valeu. Um abraço para minha amiga Cássia Arruda. Oi, Cássia. Bom dia. Lá em Reduto. Pedindo a música da Mari Fernandes, Amor Impossível. Boa. Deixa comigo, daqui a pouquinho vai rolar sua música. Bom dia pra Maria José, pra Lucrécia, do Engenho da Serra, meu amigo Heitor, salve Heitor, bom dia. Lá no bairro Santa Luzia, nosso amigo Mano Brau, salve, salve Brau, bom dia. Partiu Henrique, segundou, bom trabalho, que Deus abençoe seu dia aí, viu? Henrique, um abraço pra todos do Santa Luzia, tá bom, um abraço pra você também, tamo junto. Mano Brau na sintonia. Um abraço pro nosso amigo Brau. Ele, o MC Bahia, o Thales. Um abraço pra ele também. Tá trabalhando. E a dor de dente dele? Ô, Brau, ele melhorou aquela dor de dente? Melhorou, né? Ah, entendi. Segunda-feira, então, ele já deve estar trabalhando hoje. Hoje ninguém falta no trabalho, não, né? Não. Hoje vai todo mundo trabalhar mesmo. Ninguém dá dor de dente, ressaca, não. Vai todo mundo trabalhar. Tamo junto. Meu amigo Padeiro, bom dia. Henrique, sou o Leandro. Ó, parabéns aí. Ó, chegamos às 4 da manhã, legal. Um abraço pra você, tamo junto, meu amigo. Ele que mora no bairro São Jorge. Leandro Campos de Andrade. Valeu. 4 da manhã, rapaz, acordou cedo, hein? Já tava online. Bom trabalho. Lucilene, do bairro Santa Terezinha, quero participar do sorteio dos picolés. Ah, é, galera, tá rolando sorteio, hein? Bora participar com a gente. Sorteio de picolés. São 10 picolés lá da Esquimó. Bora participar, então. Legal, bom demais. E você que está aí do outro lado do rádio, poxa, pega o telefone aí, né? Manda a sua mensagem, tô esperando a sua participação. Enquanto isso, bora curtir música boa. Ela pediu, né? Tá uma animadinha. Segunda-feira, meus amigos. Simbora, daqui a pouquinho tem futebol com ela, Lorena Correia. Enquanto isso, bora dançar o som de Mari Fernandes. Sabe aquele amor? Aquele amor impossível. É, pois é. Todo mundo tem. Ou já viveu. Deixa eu gritar.

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2: Muito bem, agora são 9:07. Bom dia pra ela. Oi, Lorena Corrêa, tudo bem?
3: Bom dia, galera. Tudo
2: ótima
3: bem,
2: segunda-feira pra você, né?
3: Ótima segunda-feira pra nós, né?
2: Uma boa semana pra nós. O que você espera pra essa semana, Lorena?
3: Uai, alto astral, né? Um jogo melhorzinho da seleção amanhã pra gente poder falar.
2: Pois é, né?
3: Essa data FIFA acabando logo, que eu quero ver meu Cruzeiro jogar.
2: Boa, boa. É isso aí. Hoje vamos falar sobre...
3: Hoje vamos falar só sobre seleção brasileira. Isso. Tem informação nova aí sobre esse impedimento, né, das bets. No geral, né?
2: Beleza.
3: E aí, consequentemente, no futebol brasileiro, porque são patrocinadoras dos maiores clubes aí do futebol. A gente fala um pouquinho sobre essas duas coisinhas hoje.
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3: Vamos começar com o menos polêmico, que é a seleção brasileira.
2: Ah, meu Deus do céu. E aquele goleiro, hein? O que você achou do goleiro? Um bom
3: do
2: goleiro?
3: Hugo Souza?
2: É. O pessoal ele tá é criticando um ele goleiro, nas redes sociais, gente. Né? A galera ele pegou é... várias ceninhas dele aí.
3: Ele é um bom goleiro. Ele é um bom goleiro. Não dá pra gente pegar só o desempenho dele no último jogo da seleção e colocar, né? Ele é um bom goleiro. Mas, talvez por conta do desempenho dele no jogo sexta-feira, né? Contra a Austrália, o Ancelotti fez algumas alterações na seleção, pensando no jogo de amanhã.
2: Boa, já quero saber.
3: Uma delas foi no gol. Além do Hugo

0: Souza, ele testou também o Otávio e o Pedro Morisco no time titular, que a gente imagina que ele vai levar a campo amanhã. E também ele fez outras alterações no esquema, assim, da seleção brasileira. Ficaram Wanderson e Mauro Júnior fazendo as laterais, e a zaga foi completamente alterada também no treinamento. No meio de campo treinou Danilo, Bruno Guimarães e Gabriel Bontempo, então ele tirando um jogador do ataque e colocando mais um jogador ali para preencher esse meio de campo da seleção. E no ataque ficando Rayan, Rafinha e o Vini Júnior lá na frente. Então ele dá uma mudada, tenta dar uma preenchida maior ali no meio campo para esse jogo de amanhã, parece. A gente não dá para ter certeza, né? A escalação só vai sair ali uma hora antes do jogo, provavelmente. Mas a possível escalação ainda tem uma dúvida no gol, que é entre o Pedro Morisco e o Otávio, que ainda não está definido. Mas pode ir com Wanderson, Jair, Gabriel Magalhães e Douglas Santos, Danilo, Bruno Guimarães e Gabriel Bontempo, e lá na frente, Rayan, Vini Júnior e o Rafinha. Para esse jogo de amanhã, que também é às 7 horas da manhã, esse amistoso contra a Austrália. Eu vi muita gente criticando o Hugo Souza também, então pode ser que os novos goleiros tenham uma oportunidade. Eu acho ótimo que tenham também.
1: É, a hora de errar é agora, né? É melhor corrigir, acertando.
0: É, a hora de testar é agora.
1: É, de testar é agora.
0: Não bem a hora de errar. Mas a hora de testar esses jogadores é agora mesmo. E aí eu fico aqui na torcida pra ele entrar dessa vez com o Otávio, goleiro do Cruzeiro,
1: olha,
0: né?
1: Olha!
0: É, apesar de que o Pedro Morisco também é um ótimo goleiro do Curitiba, mas eu fico na torcida para ele poder entrar com o nosso Otávio. Pra gente ver como que vai ser o desempenho dele também na seleção principal, ele que foi goleiro de todas as seleções de base, tá?
1: Olha!
0: É isso aí. E aí a gente fica na expectativa para esse amistoso ser um pouco melhor do que o primeiro, né? Quero saber do pessoal...
1: O placar,
0: as opiniões.
1: Brasileiro não
0: está
1: muito otimista
0: para
1: a seleção brasileira, não?
0: Não.
1: Mas enfim,
0: não tá.
1: Eu acho que o nosso amigo Marcos, amanhã, ele não vai
0: dar placar, não, né?
1: Não, é porque na sexta-feira ele faltou no trabalho para assistir o jogo para as 7 horas.
0: Acho
1: que amanhã ele vai trabalhar, eu acho que não vai faltar, não.
0: Ô, Marcos, é melhor trabalhar e, sei lá, deixar no radinho, sabe?
1: Boa. Fica na Rádio Novas, eu vou ficar aqui ligado. Se sair gol, eu aviso aqui na rádio.
0: É melhor.
1: Não falta no trabalho, não, gente.
0: Se
1: vai
0: poupa
1: trabalhar.
0: Desse sofrimento, amigo.
1: Não, vai trabalhar, é melhor.
0: É isso. Placar Esportivo. Aí, gente, durante a última semana, a gente teve essa medida provisória que proibiu as bets aqui no Brasil, né? E aí o governo federal está planejando uma reunião com representantes dos clubes brasileiros para entender as demandas, as reclamações, né, desse corte do site de apostas. Porque a partir do momento de validade, né, dessa medida provisória, que ainda tem um tempinho de ajuste, me parece, até o site saírem do ar, por exemplo. Então tem esse tempinho ainda, mas para entender as demandas, porque vai sair o patrocínio das camisas, né? Os clubes vão perder um pouco de dinheiro nessa daí, mas pode mudar, né? O patrocínio, só vão receber novos patrocinadores. Eu não acho que isso seria também um grande problema, mas devido ao barulho aí que os clubes brasileiros têm feito, a previsão é de que esse encontro vai acontecer na terça-feira. Vai ser organizado pelo Ministério do Esporte, né? O ministro Paulo Henrique Perna Coelho, que pretende ouvir e avaliar essas demandas dos clubes brasileiros para entender como contornar essa situação de investimento, né, de patrocínio no futebol brasileiro, que estava sendo completamente dominado pelas casas de aposta.
1: Muito bem, isso aí. Placar
0: Esportivo. É isso, por hoje é só.
1: Por hoje é só, pessoal. Segundou, final de semana. Deu pra descansar, Lorena Correia?
0: Deu pra descansar bastante.
1: Ah, que bom, muito bem. Ela descansou, tá pronta e querendo, tá, gente? Pra uma semana de muito trabalho.
0: É isso aí. Posso dar um recado?
1: Claro, com certeza.
0: Hoje é aniversário de mamãe.
1: Aê, dona Betinha tá fazendo aniversário hoje?
0: Sim.
1: Ah, não acredito. Que isso, gente. Então, parabéns, dona Maria Elizabeth.
0: Parabéns, mamãe. Beijo.
1: A sua mãe, ela gosta de... Depois, agora já tá aqui na sequência, Turma do Pagode, camisa 10.

0: Mas uma música especial que você acha que pode entrar na nossa programação aqui hoje, que a sua mãe gostaria?
1: Ih, meu filho, a minha mãe gosta
0: ela
1: de...
0: Ela tem um gosto diferente, né?
1: É.
0: Ah, não, então não vai combinar, não. Mas enfim, um abraço para a senhora Dona Betinha, tá bom?
1: É isso aí, um abraço, mãe.
0: Muita
1: beijo,
0: saúde.
1: Parabéns.
0: Se ela aprontar aqui, a gente conta para a senhora, tá? A gente tá de olho nela. Bom, Lorena, ótima segunda-feira para você.
1: Para vocês também, galera. Até amanhã.
0: Até amanhã. 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
3: Muito bem, agora são 9h22. Lorena Correia falou que é aniversário da mãe dela, né? Ela é a nossa ouvinte aqui, Dona Maria Elizabeth. Dona Betinha, ela falou que a senhora ama essa música, Dona. Na original, mas a gente coloca nessa versão já de Jadson, que é muito boa também. Bora curtir!

0: Muito bem, agora são 9h29. Você curtiu o sucesso, grande sucesso do Dona, na versão de Jads e Jadson, Belo Caça e Caçador. Muito bem. E agora, simbora mandar um alô para essa galera, os melhores ouvintes desse Brasil. Quem tá comigo? Bom dia, meu amigo Ramon. Oi, Ramon, do bairro Santana. Henrique, quero participar do sorteio dos picolés. Tá bom, boa sorte para você. Manda um abraço para minha irmã, Tairine. Alô, Tairine, um abraço para você, ótimo dia. Tamo junto. Meu amigo Luiz Flávio. Alô, Luiz Flávio, bom dia para você em Reduto, viu? Henrique, toca aquela música Búfalo do Marajó. Deixa comigo. Daqui a pouquinho vai rolar sua música. Tainara Amorim, participando com a gente. Oi, Tainara. Henrique, ótima semana para você e para todos os ouvintes da rádio. Gostaria de participar do sorteio também do picolé da Esquimó. Boa, boa sorte. Nome completo e endereço no nosso WhatsApp para você participar, hein? Quem tá na sintonia é o Doroteu. Salve, Doroteu, bom dia. Toca aí a música, Henrique, do Gustavo Lima pra gente. Quero participar também do sorteio. Valeu, boa sorte. Meu amigo Felipe. Bom dia, Felipe. Henrique, estou ligado na programação e queria muito ouvir uma música. Toca aí. Tamo junto, um abraço pra você, deixa comigo. Daqui a pouquinho o Felipe vai rolar sua música. Valeu, Felipe. Deixa eu ver quem tá na sintonia, participando com a gente. E na rua Belo Horizonte, no bairro Sagrada Família, Maria Aparecida Neiva. Oi, Cidinha. Tudo bem, mulher? Bom dia, Cidinha. Participando com a gente, obrigado pela sintonia. Muito bem. Quem tá mandando o áudio? Meu amigo Eduardo. Salve, Eduardo. Bom dia.
1: Bom dia.
0: Oi, fala comigo, solta sua voz.
1: Bom dia, Henrique.
0: Bom dia.
1: Aqui é o Eduardo, aqui do Bora
0: Lá. E aí,
1: Bora
0: Lá, cara?
1: Eu queria mandar uma música pra minha esposa, do Rick Henry.
0: Olha.
1: Desejar mais um feliz aniversário pra ela.
0: É aniversário dela?
1: Desejar tudo de bom pra ela. Que
0: Eita,
1: Deus conteira muito mais na vida dela, tá bom?
0: Tá bom.
1: Aí,
0: aí sim, hein? Tá apaixonado. Eita, lasqueira, senhor. Ó, parabéns, Sol. É a Solange, do bairro Lajé. Meus parabéns, minha querida. Parabéns pra você. Muita saúde, muita paz. Depois do intervalo comercial, tem música, tem mais participações. Opa, calma aí, ué. Tem mais participações. Caiu o negócio aqui. Daqui a pouquinho a música volta, já já.
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Muriel, Búfalo do Marajó, bom demais. Ah, coisa boa, gente. Ó, os melhores ouvintes, eles estão sempre aqui com a gente, né? Claro. Deixa eu mandar um abraço para minha amiga Maria Aparecida Nascimento, Pinel Roça Grande. Oi, mulher, tudo bem?

Bom dia! Bom demais ter você aqui comigo participando. Muito obrigado, valeu! Quem tá na sintonia também? Henrique, aqui a Eliana. Gostaria de ouvir a música do Pedro Paulo e Alex. Ah, do PPA. Manda um abraço para todos do Córrego do Funil, em Reduto. Abraço para todo mundo aí, viu?

0: A Largatixa, deixa eu ver, meu Deus do céu, ela mandou mensagem. Bom dia, Flávia Maria. Fala comigo, Largatixa. Ela tá sumida, mas ela voltou, deixa eu ver.
1: Henrique, tudo bem com você?
0: Bom dia.
1: Aqui é a Flávia do Mastiçares. Quero ouvir a música do Luan Pereira, Dentro da Reilui. Quero oferecer para minha filha Caroline, para o Ito, para a Juliana, para o Luiz Henrique, para a Pietro, para o José Márcio, para o José Albino, para a Maria Márcio, para a Ana Maria,
0: isso, para
1: a Denise,
0: calma aí, mulher.
1: Para a Jandira,
0: para todo mundo.
1: Para o Código do Resgate e para o Rafael Gatão.
0: Olha só.
1: Para o Chuchu e para a Chile e para você. Aí,
0: ah,
1: Gatão.
0: Tá bom.
1: E passa minha música.
0: Tá bom.
1: E para com o Madivano no Jaguaraí.
0: Deixa comigo.
1: Um abraço. Ô, Henrique.
0: Oi.
1: Você passa meu áudio aí.
0: Que isso? Já passei,
1: senão,
0: mulher.
1: Eu vou aí essa semana. Vou passar e vou arrancar sua
0: Não, fica em casa.
1: Aí.
0: Não, não.
1: As duas orelhas pequenininhas, não dá nem pra pegar nela direito, sim.
0: Que isso, gente. Ai, ai. Ó, um abraço pra você, minha amiga. Tamo junto, Flávia. Ô, Flávia, você esqueceu da nossa amiga, a Gislaine? Como assim? Manda um abraço pra ela também, né? Ó, inclusive, final de semana, gente, a galera tava na festa em Luisburgo. Dona Amanda, bom dia, Amanda Oliveira. Ô, mulher, e aí, a gente quer saber o que aconteceu esse final de semana. A galera tava no forró, né, na Maiara e Maraíza, dançando. Deixa eu mandar um abraço pra minha amiga Gislaine, pra minha amiga Amanda e também pra Dona Marta. E agora, tem mais uma. É a Valquíria. Ô, Valquíria, bom dia, mulher. Pediram a música aqui, Henrique. Manda aquela música, Amiga, Cê Tava Bebaça. Da Marília. Com a Maiara e Maraíza, da Maiara e Maraíza, né? Com a Marília Mendonça. Ah, ela tava mais ou menos assim lá na festa, gente? Alguém viu aí a nossa amiga Gi? Será que ela tava acompanhada? Tava sozinha? Alguém tava na festa? Conta pra gente que eu quero saber, viu? Ai, ai. Ó, meu amigo Marcos, bom dia, Marcos. Amanhã tem jogo do Brasil, Henrique, tem que vencer. Pois é, Marcos. Falamos aqui no Placar Esportivo, cara. Tamo torcendo. Falamos aqui pra você não faltar no trabalho amanhã, tá, Marcos? Não precisa, vai trabalhar. Na sexta-feira você faltou pra assistir o Jogo do Brasil, né? Não valeu a pena. Já vou avisando, amanhã não falta no trabalho não, tá, Marcos? Me ajuda aí, hein? Fica ligado na Rádio Nova, que eu vou te atualizando aqui. Bom, intervalo comercial e daqui a pouquinho a música volta.
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1: Muito bem, fechadão com amor, Mumuzinho, bom demais, simples assim. 9h57, bom dia pra você que tá na sintonia da maior e da melhor. Obrigado, viu? Ah, obrigado por você deixar o rádio ligado aí na sua empresa, no seu trabalho, na sua farmácia, na sua padaria, na oficina, onde você tá. Valeu! Ah, motorista de aplicativo, tá fazendo as corridas com o rádio ligado na 88, tamo junto, viu? Taxista, valeu, valeu. Muito obrigado. Você que tá fazendo aquelas entregas. Ah, tem muita gente fazendo entregas, né? As entregas, aqueles que a galera compra na internet, sabe? Então você, entregador, tamo junto também, viu? Bom trabalho. Ó, lembrando que tá rolando sorteio hoje, pessoal. Bora participar. É o sorteio, gente, delicioso. Picolé. Quem não gosta de picolé, gente? Todo mundo gosta. Hoje você vai ter a chance de ganhar 10 picolés da Esquimó. Você conhece a Esquimó? Não? Fica em Manhuaçu, aqui no centro. Ó, perdão, no bairro, no Coqueiro. No centro, não. Fica no Coqueiro a Esquimó. Então participe. Participe, eu tenho certeza que você não vai se arrepender. Bom, deixa eu ver rapidão aqui, ó. Um abraço pra minha amiga Helena. Oi, Helena. Helena Elias, lá da Sinceridade. Henrique, quero participar e coloca aquela música do peão. Qual o peão? Peão tatuado? É ela. Um abraço pra você, pra Érica, pra todo mundo lá da Sinceridade, viu? A minha amiga Nina. Oi, Neuzeni. Tudo bem, mulher? Bom dia pra você. Ela que mora no bairro Nossa Senhora Aparecida. Bom dia. Lá no bairro Clube do Sol. Ana Paula Henrique. Bom dia, Ana Paula. Tudo bem? Boa sorte no sorteio. Um abraço pra todo mundo aí no Clube do Sol. A galera sempre participando com a gente, valeu. Minha amiga Rose, oi Rose. Rose, Denise, a Gilza, a mulherada toda trabalhando e participando com a gente. É isso aí, né? Bom demais, bom demais. Ai, ai. Agora, daqui a pouquinho tem mais pra dar tempo de você participar, enviar a sua mensagem de texto, enviar o seu áudio. Tô esperando a sua participação, viu? E seu pedido musical também, já já.
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4: Agora são 10 horas.
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0: Muito bem, agora são 10h11, você curtiu o Rapa Anjos, pra quem tem fé, muita fé, meu amigo. É isso aí, sempre, sempre. Bom, bora atender as participações, minha amiga Dona Margarete. Oi, Dona Margara, tudo bem com a senhora? Bom dia. Lá em Vespasiano. Bom dia, bom dia. Fala comigo, mulher. Solta sua voz. Oi.
1: Bom dia. Bom dia. Tudo bem com você?
0: Tudo ótimo, graças a Deus.
1: Comigo é tudo bem, viu?
0: Graças a Deus. Que bom que a senhora tá bem.
1: Me apaixonei por este moreno, por meu cancelinho. Oferecer pro meu Rafael Muniz com muito carinho, tá bom?
0: Olha,
1: E pra todos os ouvintes. Tchau, tchau. Com Deus.
0: Com Deus. Eu me apaixonei nesse moreno, né? Me apaixonei nessa morena, né? Mas tá bom, é isso aí. Um abraço pra senhora. Ótimo dia. Dona Vânia. Oi, Vânia Lúcia. Tudo bem, mulher? Bom dia. Quem tá na sintonia participando comigo? Ela que mora em Ponte Nova. É isso mesmo? É a Marilda. Oi, Marilda. Tudo bem, mulher? Marildinha. Marildinha, bom dia. Tudo bem? Lá em Ponte Nova, participando com a gente, ela mandou: Henrique, ótima segunda-feira pra você. Estou amando o seu programa. Que bom que você tá curtindo. Sua voz é linda. É igual você. Ah, que isso. Ai, ai. Bom dia, mulher. Henrique, toca aquela música Zé Felipe com Ana Castela. Ótimo dia. Tá vendo? Obrigado, viu, Marildinha? Ela é lá de Ponte Nova, é ouvinte nova, né? Tem pouco tempo que ela participa. Ô, Marildinha, obrigado, tá? Porque os nossos ouvintes aqui, a galera fica me chamando de boca de sacola. Fala que vai vir aqui na rádio arrancar minha orelha se eu não tocar a música deles. Eu falo, viu? É difícil encontrar ouvinte assim, tá vendo? Obrigado pelo carinho, tá, Marildinha? Ah, obrigado. Agora, hoje, gente, é um dia muito especial, porque dia 28 é aniversário da nossa ouvinte, é da Sol. Oi, Sol! Ela tá na sintonia aqui participando. Bom dia, mulher, o maridão, Sol, Solange, lá no bairro Lajinha. O maridão Eduardo já passou aqui, desejou pra você música, desejou parabéns pra você, pois é. Um abraço, Henrique. Ó, manda um abraço pra Josi, pra Rayane, pro Léo, Giovanni, Wellington, pra todo mundo da padaria. Wesley, a Grazi, a Manuele, a minha filha Samires. Hoje é meu aniversário, Henrique. Vou estar lá uma mais tarde. Calma, mulher, que isso? Ô, Sol, que horas que vai ser a merenda, hein? Vai rolar aquela merenda hoje? Tem que rolar, não é possível, né? Não é possível que a nossa amiga Rai... Oi, Rayane, bom dia! Trabalha

junto com ela. Não é possível que vai rolar pelo menos um bolinho, né, gente? Ela mandou: Henrique, bom dia, ótima semana pra você. Queria mandar um alô especial pra todo mundo da padaria e, claro, pra ela, a Sol, que está fazendo aniversário hoje. Que Deus continue abençoando a vida dela sempre e que ela continue essa pessoa maravilhosa, alegre, e todos os sonhos dela se concretizem. Olha, boa! Amiga de verdade essa aí, hein? Valeu, Rai! Parabéns pra ela, Henrique! Fala com ela que queremos o churrasco. Pois é. Queremos o churrasco. Agora, antes de terminar aqui, 10h15, olha quem apareceu. Bom dia pra ela. Tava dormindo, mulher. O que é isso? Amanda Oliveira apareceu aqui. Henrique, acordei agora. Que isso, mulher. Você tava onde? Você tava no show ontem à noite? É, na Maiara e Maraíza? Henrique, ela mandou aqui: Henrique, tô cheia de novidade, me conta, já quero saber. Enquanto isso, enquanto você vai me contando as novidades aí, Amanda, essa aqui é pra nossa amiga Valquíria, tá? É, ela mesmo. Parece que a Valquíria ontem tava mais ou menos assim, ó, no show da Maiara e Maraíza, nesse clima. Amiga, você tava bebaça, que isso, gente. Quem mandou foi a Gislaine pra ela, tá?

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11: Muito bem, agora são 10h21. Bom demais, galera. Segunda-feira, né? Tá todo mundo feliz. Eu tô feliz demais. Ó, mais uma semana de trabalho. Final de semana a gente descansa. Segunda-feira a gente começa com tudo. Bom, e agora tá começando o nosso ranking musical. Na sequência, são 3 músicas. Eu quero saber qual é a melhor na sua opinião. Quem escolhe a música agora é você. Você mesmo que tá aí participando com a gente. Bora participar e escolher. As 3 músicas são as mais pedidas aqui no nosso programa. A música número 1 é ela, é meu amigo, Peão Tatuado. Ô, Peão Todo Tatuado, Geninho com Mariana Fagundes. Ai, ai. A música número 2 é a do Zezé, gente. Zezé de Camargo, Irmão da Lua, Amigo das Estrelas, canta Mirosmar. E a música número 3 é do Zé Felipe com a Ana Castela, Sua Boca Mente. E aí, qual é a melhor música na sua opinião? A música número 1 é o Peão Todo Tatuado, a música número 2, Irmão da Lua, ou a música número 3, Sua Boca Mente? Bora participar, pega o telefone, manda aí música 1, música 2, ou a música número 3, a mais votada, toca novamente.
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1: Muito bem, agora são 10h32, você curtiu o Top Top do Bom Dia Nova e eu quero saber qual é a melhor música na sua opinião. A música número 1, peão, todo tatuado. A música número 2, Irmão da Lua, Amigo das Estrelas. Ou a música número 3, Sua Boca Mente. Quem escolhe é você, você mesmo, que está aí do outro lado do rádio. Pega o telefone agora, manda assim, ó, sem muita enrolação, sem muito blá blá blá, tá? Música 1, música 2 ou a música número 3? Manda aí qual é a melhor na sua opinião. Esse é o Top Top do Bom Dia Nova.
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44, você curtiu aí, Melim, com Vitor Clay Mapa. Bom demais, é segunda-feira, meu povo, diazão, dia bonito. Mais uma semana começando e a gente tem que agradecer, não é mesmo? Só agradecer a Deus por mais um dia. Bom demais. Bom, deixa eu mandar um abraço rapidão para essa galera, Renata Pereira. Oi, Renata, lá na Ponte da Aldeia. Ela falou o seguinte: Henrique, adoro seu programa, valeu. Quero participar do sorteio, boa sorte, minha querida. Silvana Maria Ramos.

Oi Silvana, bom dia, lá no bairro Lajinha, o Marcos Antônio, no bairro Lajinha também participando com a gente, Rodrigo no bairro Matinha, a Zilda, oi Zilda, tudo bem? Bom dia pra você. Agora pessoal, seguinte, quem acompanhou o programa sábado, né, sabadão agora, percebeu que, né, a gente falou, por onde andou o Ronaldo?

0: Tava, tá com moral na praça, viu? Eu vou te contar. É, gente. É porque, eu quero saber, o Ronaldão Chuchu, bom dia. Fala pra gente, folguinha de novo no sábado. Você tá com moral, hein, cara? Que é isso, hein? Você tava onde, hein? Você veio trabalhar, peraí, agora sim.
1: Bom dia, Henrique, bom dia pra galera. Tem vinheta aí de corneta? Não, faça ao vivo.
0: Ah, para com isso. Então, Ronaldo...
1: Eu estava trabalhando, sim,
0: trabalhando?
1: Senhor.
0: É. Eu achei que você tinha viajado, estava curtindo a praia.
1: Meu nome é trabalho.
0: Ah, entendi.
1: Que praia, com essa praia? O povo tem que trabalhar.
0: Tá no calor desse, mano.
1: Tá calor. Aí não, sábado não fez calor, não. Começou o calor ontem, deve ir até quarta-feira e depois muita chuva.
0: Ah, entendi.
1: Sábado tava um friozinho, inclusive.
0: Eu achei que era férias. Se você não aparecesse aqui agora, eu já ia falar que você tava de férias de novo.
1: Não, sábado foi uma folga merecida pro Chuchu Ronaldão. seu boca de lata. Aliás, deixa eu mandar um abraço pra galera de chalé. Tá bom demais, chalé.
0: Você tava em chalé?
1: Fui também.
0: Na cavalgada?
1: Cavalgada,
0: festa. Você andou a cavalo?
1: A cavalo? Aí, tinha um cavalo bonitão lá, que é o Rosão que me emprestou o cavalo. A Rosa de Reduto. Mas tava boa lá a festa da colheita, muito legal o chalé.
0: Boa, boa.
1: O Pouca Sombra tava ontem na cavalgada. Ele e o Júnior Nascimento, a cavalgada do Bananal até a cidade de chalé.
0: Ele anda num cavalo, mas o cavalo dele é pequenininho.
1: O cavalo dele é um pônei. É pequenininho. Tava lá ontem.
0: Um abraço pro nosso amigo Ralfinho,
1: na hora que me viu lá, Nossa Senhora. Nossa, falou de... Ah, Ronaldão, cantou minha música.
0: Ele cantou?
1: Cantou.
0: A galera sabe a música?
1: Ele cantou, ué.
0: Ah, legal.
1: Aí ele falou que é a música do Chuchu.
0: Do Chuchu Ronaldão, verdade.
1: Eu falei pra ele comprar os direitos autorais. Tá bom. Chalé. Beijos pra galera do chalé.
0: Ó, seguinte, com certeza...
1: Aliás, eu digo que o pessoal do chalé, do Água Limpa, é distrito da Água Limpa, distrito do Bananal, distrito do Pedro Coco, o pessoal ouve a rádio lá, tá?
0: Aí, um abraço pra todo mundo. Então, em chalé. Valeu.
1: Chalé e os distritos. Água Limpa, Penha do Coco e Bananal. Lembra do pessoal aí.
0: Claro, com certeza. A música mais votada hoje...
1: O senhor trabalhou sábado?
0: Claro. Ah, por favor. Aqui é trabalho, Chuchu. Quem tem folga é só o senhor.
1: Ah, semana atrasada você ficou 2 dias de folga.
0: Não.
1: Ó, tá reclamando?
0: Não, jamais.
1: Vai reclamar do meu pai, tá ali, que eu passei ali, dei um beijo da mão dele... Já dei um abraço nele.
0: É por isso, tá vendo, gente?
1: Que é meu pai, meu patrão.
0: Ele puxa saco.
1: Padre Carlos Altué, tá
0: aí
1: ali.
0: Aí ele fica recebendo folga. Eu vou te contar, viu? É porque também tem
1: intriga 50 da oposição.
0: Anos que ele trabalha aqui na Rádio
1: tem
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1: 102 anos.
0: Ele já tá cansado, ele já tá de idade. O velho tem que descansar mesmo.
1: Cansado
0: tá
1: eu sei. Certo. Que, cansado deixa, eu sei. Que é o moço rei.
0: Deixa o velho descansar.
1: É o moço rei.
0: Depois do intervalo comercial...
1: O que é que tá aí na votação aí?
0: Vai rolar a mais votada, com certeza.
1: O velho novo?
0: A música número 1...
1: Deixa eu ver.
0: Com certeza
1: tocou. Eu não sei o resultado, cadê? Fala pra mim, hein?
0: Música número 1, Geninho com Mariana Fagundes, Peão Tatuado.
1: Ah, essa tá bombando. Aliás, ele bombou ontem no Rio Preto Simonese, hein?
0: Música número...
1: Alotado lá ontem.
0: A número 2 foi Irmão da Lua, Amigo das Estrelas do Zezé. É do Mirosmar, canta Mirosmar.
1: É boa, mas eu prefiro o Peão dessas duas aí, vamos.
0: E a música número 3, pediram aqui também, do Zé Felipe com Ana Castela, Sua Boca Mente. Qual será, hein?
1: Meu voto vai pro Geninho, peão todo tatuado. Não sei quem ganhou. Eu vou ali tomar meu café com leite pó, que tô com saudade, que sábado eu não bebi.
0: Aí, tá vendo?
1: Só bebo café com leite pó, galera, aqui na rádio, tá? Aqui, a galera aqui da rádio é 10 nota 10.
0: É isso, aí depois intervalo comigo.
1: Aí eu não bebi café com leite nem sábado e nem ontem.
0: Aí hoje você vai tomar um cafezinho com leite pó.
1: Dobrado, vou lá agora.
0: Tá certo, é isso aí. Ó, depois do intervalo comercial tem resultado.
1: Rádio Corredor mandou pra você.
0: Pra mim?
1: É dizer que tem uma historinha sua, conta pra mim.
0: Eu não sei de nada, viu?
1: Eu nunca vi. Eu vou te caguetar, vou entregar.
0: Tô sabendo de uma historinha aí também, depois eu te conto. Depois do comercial, uma pessoa que saiu do 0x0 aí.
1: Tchau.
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1: Muito bem, agora são 10h52. Bom, como o Ronaldão já tinha cantado a bola, a música mais votada hoje foi ela. Música número 1, Peão Tatuado, e você vai curtir agora e depois tem o resultado do sorteio pra você. Já, já.
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0: Bom dia, nova participação premiada hoje, aquele sorteio do Sindicomércio com a Rádio 9FM se juntaram para fortalecer o comércio de Manhuaçu e várias empresas parceiras. A empresa parceira de hoje é a Esquimó. Ah, gente, a Esquimó tem deliciosos sorvetes, tem picolé, coisa boa, viu? De qualidade lá no Coqueiro, no bairro Coqueiro, em Manhuaçu. Quem vai levar para casa o prêmio hoje são 10 picolés da Esquimó. Coisa boa, tá? É coisa de qualidade. Bom, deixa eu ver quem vai levar para casa. Parabéns, Marcos Antônio Fernandes. Marcos Antônio Fernandes, lá do bairro Lajinha. Parabéns, meu amigo. Que sorte, hein, cara? Levou para casa aí os picolés da Esquimó. Legal demais. Agora você que mandou mensagem, mas não ganhou, fica triste não, tá? Não, fica triste não. Em breve vai rolar outros sorteios. Continue participando com a gente. Fique ligado sempre na nossa programação. Hoje, o sortudo foi ele. Ih, para de rir aí. Hoje foi ele, o Marcos Antônio Fernandes.
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0: Muito bem, chegamos ao final do nosso programa. Deixa eu mandar um abraço pra essa galera rapidão aqui, a minha amiga Jojo. Oi, Joyce, tudo bem? Ela falou: Henrique, bom dia, ótima semana pra você também. Henrique, eu encontrei com a Lorena na academia. Ah, é, Jojo? Falei com ela, dei o seu recado, tá? Chamei ela de atleticana. Vixe! Chamou ela de atleticana? Xiii, mulher! Ela é cruzeirense, ela não ficou brava não, né? Ah, então tá bom. Um abraço pra você, Jojo. A galera tá na academia, viu? É, pois é, todo mundo cuidando da saúde. A Vanessa lá no bairro Santana, um abraço pra você. A minha amiga Zilda. Oi, Zilda! Henrique, não esquece de mandar um alô pra mim não, viu? Tô ligada, aqui é a Zilda, do bairro São Jorge. Claro que não, Zilda. Um abraço pra você. Claudiana, no bairro Sagrada Família. Meu amigo, fala comigo. Silvinho, alô Silvinho Barbosa.
2: Oi, Henrique, bom dia.
0: Bom dia.
2: É, não sei se dá tempo ainda. Lembrando aí que ontem eu fui o artilheiro do torneio lá em cima lá.
0: Ah, é?
2: E eu tenho direito a uma música, não?
0: Qual
2: bom
0: música?
2: Bom dia pra você. Artilheiro. Bom dia a todos ouvindo, bom dia Nova.
0: Boa.
2: Solta pra nós aí, Natanzinho de Lima.
0: Ó, boa, pronto.
2: Até quando? Fala comigo, por favor.
0: Deixa comigo.
2: Já aviso o Michel Ferreira, boco de lata lá, pra ele pagar o Quay.
0: Que? Olha só. Ó, então rolou campeonato ontem lá no Santa Luzia, no Terrão. Eu não sei dessa informação, né? Não sei se essa informação é verdade, mas o Silvio falou que ele que foi o artilheiro, hein? Alguém depois confirma aí. Aqui é melhor que fantástico, viu? Artilheiro aqui pode pedir música sim e vai ser a saideira de hoje, tá? Ai, ai. Tá certo. Ele pediu a música do Natanzinho, Até Quando? Vai ser a nossa saideira aqui pra encerrar o programa. Bom, pessoal, chegamos ao final. Tamo junto. Segue o nosso Instagram, @9fm88. Dá aquela moral pra gente. Me acompanha nas redes sociais também, Henrique Souza. Henrique com H, Souza com Z. E bora ser feliz, é isso que importa. Eu vou ficando por aqui. Muito obrigado pela sua sintonia, pela sua participação. E eu volto amanhã. Tchau, tchau, pessoal. Fica com Deus. Ó, fica aí com a saideira do Natanzinho Lima. Até quando? Diz ele que foi o artilheiro lá do campeonato ontem. Então ele pediu, vamos tocar, né? É isso aí.

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1: Opa, galera, olha aqui o... Ô, Chuchu, bom dia pra você ligado aqui nos 88.3 da Rádio Nova, né, Chuchu? Bom dia! Ah, bom dia, já quase boa tarde, né, com esse calor. Gente, que calor que tá fazendo, começou ontem essa tal de onda de calor aí, hein? Diz que esse calorão vai até quarta-feira, hein, gente? Cruz credo! É uma tal da... Não é o verão que tá chegando, não, tá? É uma tal da dona onda de calor. Tipo, até quarta-feira e depois vai cair... Vai chover pra caramba também, né? Ai, ai, ai, ui, ui. Ó, espero que seu finalzão de semana tenha sido bom. E pra você, uma semana de muita paz, muita saúde, acima de tudo. Ah, o resto nós dá um jeito.
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1: Bom, e pra começar o Orelhão da Nova tem João Nelore Texano.

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0: gastou dinheiro à toa, né?
1: Oh, legal, hein, Chuchu? Essa música é maneira, hein? É do... do Xande Avião com Henrique e Juliano. Maneira essa música, né? Não é o lugar, é a pessoa. Bom, é o seguinte, ó, 11h28 na manhã de segunda-feira. Amanhã é quente, né, Chuchu? Tem um quadro maneiro aqui na Rádio Nova, que é o Orelhão Toca Duas. Você pode mandar uma mensagem pra gente aqui, mandar um aquele alô, aquele oi aqui no 984541735, pedindo pra Rádio Nova mandar duas musiquinhas na sequência musical, na nossa playlist musical, tá bom, Chuchu? Com seu artista preferido. Manda pra gente aqui o seu Orelhão Toca Duas.

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2: O homem da nova volta já já. Daqui a pouquinho.
3: Daqui a pouquinho.
2: Você curte essa aqui, ó.

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Bom, até Chuchu, essa é a Beyoncé aqui na Rádio Nova, né? Segunda-feira, segundona. Bom, Chuchu, pô, toda a região ligada aqui na Rádio Nova, né? Te mandou um abraço pra galera. Galera do mais ou menos da região da Pedra Redonda, São José do Mantimento, né? Galera de Itaparuba, de Ipanema, outra aí, bom, sou, né? Conceição de Ipanema, comunidade São Barnabé, Alto São Luís, né? Encontrei com muita gente dessa região, nesse final de semana eu trabalhei na Festa da Colheita em Chalé, né? Encontrei com muita gente dessa região, encontrei com o nosso Fabrício. Ô Fabrício, Fabrício, ele é de Laranja da Terra, distrito de Una, né? O Fabrício tava na Cavalgada ontem lá, né? Apesar daquele calorão, tinha muita gente na Cavalgada ontem na cidade de Chalé, né? Laranja da Terra, que é distrito de Una também. Alô Fabrício! Muitas comunidades ali, né? Santa Quitéria, pessoal ali, né? No entorno de Chalé ali, né? Pessoal São João da Figueira, do Jaguaraí Reduto também, né? Tinha gente lá, né? Muita gente. Aí encontro, ô Ronaldão, tô sempre ouvindo a rádio lá, manda logo pra minha comunidade, tal, tal, tal, tal. Um abraço pra todas essas comunidades aí. Muita gente naquele entorno ali, né? Pessoal do Areado Lajinha, tava lá Palmeiras de Lajinha. Muita gente boa lá que tava nesses três dias em Chalé, na festa lá, muito legal. Mais uma vez, um beijão. Obrigado, galera de Chalé aí, né? Foi muito bom ter trabalhado esses três dias aí na festa da colheita de Chalé, né? Festa muito legal, né? E agradecer pelo carinho, pela audiência aqui na Rádio Nova, nessas comunidades aí. E outras comunidades que eu fui anotando no papelzinho. Ah, nesses dias aí vou estar mandando alô para essas comunidades aí, com certeza, tá bom? Essa turma legal aí de Chalé e de muitas comunidades do entorno de Chalé, né? Bom demais, né? São José do Mantimento, então. Ei, trem bom, né? São João do Capim, tio, a tua bola também. Ah. Nova, 11:38. Telefone sem fio. É a Mari Fernandes.

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1: Ai, ai, né, Chuchu? Pô, eu tinha saudade quando tinha esse quadro aqui na Rádio Nova, né? O Esporte em 5. É 5 minutinhos, mas passar de 5 minutos, né? Ai, ai, né, Chuchu? Aqui no Orelhão da Nova, Simone Mendes, Me Ama, Me Larga, é o Geninho. O Geninho que bombou ontem na festa também do Rio Preto em Simonese, né? O cabelo cacheado, Geninho, João Gomes, endoideceu meu coração. Galera! Seguinte, ó, agora vai ter uma pausa de 25 minutos aqui na programação da Rádio Nova para o quadro, depois do horário eleitoral obrigatório e gratuito. A gente volta com o Tem Alô no Orelhão, Tem Alô na Rádio Nova, esse horário para você participar, interagir com a gente aqui, pode pedir uma música, mandar um alô para a galera, tá bom, Chuchu? Depois do horário eleitoral obrigatório, meio-dia e 25, tá bom? Agora aquela pausa aqui na programação da Rádio Nova. Música.

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Bom, Chuchu, é o seguinte, ó, se você quiser mandar um alô, aquele salve-salve, aquela cornetada, pedir um som maneiro, tá liberadão aqui a partir de agora, o 984541735, tá bom, Chuchu? Tem alô no Orelhão, tem alô na Rádio Nova, bom, pra você bater aquele papo aqui com o Ronaldão Chuchu, eu quero conversar com você, tá? Me conta aí, tá, Chuchu? Se você quiser mandar um alô aqui, ah, não vou mandar um alô não, Chuchu, mas eu tô curtindo a Rádio Nova, pô, vale também, né? Brigadão. Essa segunda-feira, quente pra caramba.

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3: 1 hora.
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Boa tarde, Chuchu. O Jota Quest com a Negra Lee, com o seu maneiro, né? O descobridor dos sete mares, Jota Quest aqui da Rádio Nova. Bom, galera, o futebol brasileiro tá parado, né? Desde a semana atrasada pra tal da data FIFA, que não vale nada, né? Eu nem sei que dia que o Brasil vai jogar. Quem quer ver amistoso do Brasil depois daquela vergonha na Copa do Mundo, né? Bom, mas o Brasileirão da Série A parou. E ontem teve um evento que, mobilizou a galera, em todo o Brasil, em especial na cidade do Rio de Janeiro, capital do estado do Rio de Janeiro, né? Foi um jogo do futebol americano no Maracanã ontem e lotou o Maracanã, galera. Mais de 75 mil pessoas ontem no Maracanã assistiram. Pô, é esquisito aquilo. Futebol americano é esquisito, né, galera? Com aquela bola oval aqui. Aí lança a bola, são um monte de homem correndo um atrás do outro, um embora em cima do outro lá, tal,

Tão esquisito, né? Mas é, foi uma atração legal ontem que levou muitos famosos cantores, jogadores de futebol, né? No normal, enfim, no Maracanã ontem, mais de 75 mil pessoas ontem para a festa do futebol americano ontem na cidade do Rio de Janeiro, no templo do futebol brasileiro mundial, que é o estádio mais famoso do mundo, que é o Maracanã, né? Interessante, né? Interessante. Muita gente no Maracanã. E olha que o ingresso caro pra caramba, hein? Lotou o Maracanã ontem, o futebol americano no Rio de Janeiro. Bom, agora é interessante, tô vendo nos jornais aqui que o gramado do Maracanã tava uma porcaria, né? Tava um brejo, né? Até os jogadores do Flamengo estavam reclamando que é o Flamengo que administra o Maracanã, né? O Flamengo e o Fluminense, né? Mas assim que acabou o jogo do futebol americano ontem, já no hoje de madrugada, uma empresa começou a trocar o gramado para que esteja tudo pronto aí para a volta dos jogos no meio da semana que vem no Brasileirão e também depois Libertadores América e outros jogos aí no Maracanã. Estão trocando o gramado lá. Será que vai ficar bom agora, depois do futebol americano ontem? O gramado do Maracanã tá feião, né, Chuchu? Ó, tem alô no Orelhão, tem alô na Rádio Nova, tem alô pro Zé do Chapéu, ele mora em Palmeiras do Manhuaçu. Galera mandando aquele alô aqui no 98454-1735 no quadro. Tem alô no Orelhão, tem alô na Rádio Nova, Chuchu. Tem alô também, cadê aqui pro... Tem um alô aqui pro Adeildo e família em Alto Caparaó. Adeildo! Alto Caparaó, terra boa. Tem alô também pro Zé Celso da Oficina, em Santa Margarida. Na saída ali, na saída pra Agrovila, o Parque de Exposições, né? Zé Celso da Oficina em Santa Margarida. Amigo do Eli Glazer. A Daniele Joaquim a família dela mora em Limeira, estado de São Paulo. E a Daniele manda alô para a família dela, que é de Socapó, distrito do município de Lajinha. O Lucas e a Ellen no Top Centro. Acho que estão aqui na Vila Cachoeirinha. Legal. E ainda o nosso Rubim Velesso aqui em Manhoçu. Galera do... Acho que é Cristal Bandeira, loteamento aí, né? Ô, Rubim Velesso, eu tô esperando você mandar um áudio aqui para a Rádio Nova cantando a música do Chuchu. Pra você ensaiar, Rubim Velesso, ó.

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0: Ele está aqui, é nosso Chuchu Ronaldão.
1: Essa música de Cleito e Romário, maneiro, né? Chuva de bênçãos aqui na Rádio Nova, Cleito e Romário. Tem uma galera aqui, ó. Uma galera falando assim, bom, manda lá pra nós, hein, Chuchu. Deixa eu ver aqui, o Fabinho da Mai Reduto. Deixa eu ver aqui. A Dona Maria e o Zé e o seu Vicente. Dona Maria e o Vicente na Zona Rural em São Pedro do Havaí. A Monique e família, Córrego Boa Vista, em Manhuaçu. Quem mais aqui? Tem o Cezinha, Rua do Triângulo, na Baixada, Bar do Cezinha, Botafoguense. Ô, Cezinha! Qualquer hora eu passo aí pra comer meu omelete com cebolinha de folha, bem passado, tá? Dona Penha e seu Paulo Kaiser. Dona Penha e Paulo Kaiser, Zona Rural de Santana do Manhuaçu. E na região do Córrego das Pedras. Ô, Dona Penha. Ô, seu Paulo Kaiser. O Sharon trabalha com caminhão de guincho, hein? Na cidade de Chalé. Sharon, chuchu. Te mandou aqui pro Carlos e a esposa

0: Merenice, Serra do Ouro, na região do Manhossozinho. Tem mais um aqui. Lá, lá, lá, lá, lá. Reinaldo André, não, é Reinaldo André Pinheiro, mora em Santa Filomena. Reinaldo André Pinheiro, em Santa Filomena. Lá. Sidney, na Vila Formosa, ele falou que ele é São Paulino. Tá lá no ele tem um bar, tem a mercearia, tudo lá, né? Legal. A Sônia, aqui no centro de Manhuaçu, na Monsenhor Gonzalez, a Sônia é secretária do lar na casa da Clarice, da CIF. Clausé Magalhães, tá aí na Zona Rural de Durandé. Clausé é... Deixa eu ver quem mais aqui. Fabiano tá em Simonésia, Fabiano Veículos. Ô, Fabiano, chuchu. Dona Laurinda, tá na Barra de Monte Alverne, Zona Rural de Manhuaçu. Ô, Dona Laurinda, chuchu.
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0: Bom, Chuchu, tem alô no Orelhão, tem alô na Rádio Nova e tem uma galera pedindo mais um Orelhão Toca Duas. Sabe com quem? Com Murilo Rufi.
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3: Pô, esse cara manda legal, né, Chuchu? Tá bombando, é o Murilo Rufi. Uma ex com Jorge Matheus e Murilo Rufi só com ela e a participação de Matheus Fernandes, ó. Pô, Chuchu, manda pra gente aqui o seu Orelhão Toca Duas, tá? Duas músicas da sequência musical da Nova com seu artista preferido, tá? Manda pra gente aqui, 98454-1735.

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Bom, Chuchu, e a CBF divulgou, galera, a CBF divulgou a data e os horários dos jogos das semifinais da Copa do Brasil, né, galera? O Brasileirão vai parar, né? Para os jogos vai parar assim, as rodadas, né? Ó, lembrando que as semifinais, Vasco e Palmeiras, Atlético Mineiro e Grêmio, né? É o domingão, dia 1º, vai ser um domingão 1º de novembro, véspera de feriado, né? Vai rolar os dois jogos, hein? É o jogo de ida, Palmeiras e Vasco em São Paulo, na Arena do Palmeiras, 4 da tarde. Depois, aí também no dia 1º, o jogo vai ser o seguinte, dia 1º de novembro, jogos de ida, 4 da tarde em São Paulo, na Arena do Palmeiras, Palmeiras e Vasco da Gama. E às 18h30 também, no dia 1º, na Arena do Grêmio em Porto Alegre, Grêmio e Atlético Mineiro. Aí no dia 8, seu domingo, no dia 8 de novembro, os jogos de volta. Aí nós vamos ter Vasco e o Vasco da Gama. Vai ser no dia 1º, de domingão, dia 1º, depois no domingo seguinte, Palmeiras. E no dia 8 vai ter Vasco e Palmeiras em São Januário, às 4 da tarde. E o jogo do Atlético na Arena do Galo, em BH, às 18h30 da noite. Então vai ser no domingão e no outro domingão também as semifinais da Copa do Brasil. Legal, né? Que dá pra galera ver, né? Um domingão, 4 horas do jogo de ida, dia 1º, né? Palmeiras e Vasco em São Paulo. E depois, 18h30, também no dia. Também no dia 1º, né? O jogo do Atlético Mineiro. Vai ser 18h30, né? E os jogos de volta no outro domingo, dia 8. Também às

4 às 6h30. Só que aí no Rio de Janeiro, São Januário e BH na Arena do Atlético Mineiro, Arena do Galo, Copa do Brasil. Deixa eu ver a galera aqui. Deixa eu ver aqui, ó. Manda alô pra nós aqui, Chuchu. O nosso Paulo Sérgio tá em Alto Jequitibá, tá curtindo a nova. Ô, Paulo Sérgio, tô esperando o seu áudio aqui na Rádio Nova cantando a música do Chuchu.

0: Chouchouneira. Essa música do Panda é legal, né, Chuchu? Nossa, Ave Maria, né? Vixe Maria, né? O Chulispa. Vamos desse som embaqueado. Panda com Ícaro e Gilmar, aqui na Nova. Bom, Chuchu, vou ter que dar uma rodada no... Vou dar uma girada aqui na roleta para o intervalinho comercial antes. Deixa eu ver a galera aqui no... A Jamile tá no São Vicente, tá curtindo a Rádio Nova. A Jamile falou, tá quente pra caramba, hein, Chuchu? É... Diz que esse calorão vai ter amanhã, o quarto, não sei. A Claudineia tá no Manhua Sozinho. Oi, Claudineia! Boa semana pra você aí! O Adonis tá em Chalé. Valeu, Adonis! 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E o Leizinho, hein? Professor Leizinho, Leizinho do Churrasquinho e Realeza. Oi, Leizinho. Boa semana para você também, professor Leizinho. Bom, Chuchu, vou gerar a roleta para o intervalo comercial aqui no Orelhão da Nova. Ó, olha só que sofrência das boas, Chuchu, para a segundona. Depois do intervalo tem Léo Magalhães e Eduardo Costa. Aí o homem chora. Ai, ai, ai.
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0: 2 horas.
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0: Lá, lá, lá, lá. Rio Negro e seu Limões.
1: Capivela com fivela.
0: É maneiro, né? Rio Negro e seu Limões. E, aliás, os caras fizeram um showzaço sexta-feira passada na Festa da Colheita na cidade de Chalé. Rio Negro e seu Limões, né? Bom demais. Ó, tem alô no Orelhão, tem alô na Rádio Nova, tem alô pro... na Rua Olímpio... na Rua... ali Olímpio Vargas? É. Próximo ali é o acesso ao bairro Sagrada Família, o Carlão. Carlão Motopeças. Ô, Carlão. Vamos trabalhar, Carlão. Deixa eu mandar um alô em Luisburgo pro Zizinho Damasceno em Luisburgo. Ô, Zizinho Damasceno, chuchu! Tem um alô também pra galera que comanda a Associação Lar Bem Viver, né? Proteção e cuidado a idosos de Santana do Manhuaçu. A galera que colabora, a galera que trabalha, os voluntários também que ajudam, né? A Associação Lar Bem Viver, né? Cuida aí dos nossos idosos, os nossos chuchuzinhos da cidade de Santana do Manhuaçu. Um abraço pra galera aí. Pra Fabinho também. E aqui, Manhuaçu, alô pro Renê. O Renê, né? Ô, Renê, cornetinha. Amigo do Paulão. Da Paulão, da Praça 5 de Novembro, né? Renê! Renê, cornetinha.
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0: Oi, seu Natanzinho, Chuchu.
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0: Mas a música é legal do Natanzinho, né? Até quando, galera? Até quando? Aí, Natanzinho Lima aqui na Rádio Nova. Bom, tem uma galera que mandou um recadinho pra gente aqui na Rua da Balança, no acesso ao bairro Santana, na Baixada, Rua da Balança. Ali tem um buraco lá na pista, lá com uns cones lá. De repente, a galera fica sendo meio indecisa no trânsito, vai pra lá ou vai pra cá. Eu vou dar um toque aí pra galera do departamento de trânsito aí, pro nosso Hudson, dar uma olhada lá com carinho, ver o que tá acontecendo pra resolver aquele probleminha lá, principalmente pros motoristas, é. Ali próximo à Rua da Balança, na Baixada. Ó, e agora tem alô no Orelhão, tem alô na Rádio Nova. Ah, o Guti Guti aqui cantando a música do Chuchu, ó. Vai, solta a voz aqui, Chuchu, da Ponte da Aldeia, ó.
2: Chuchu Ronaldão.
0: Ó.
2: Chuchu Ronaldão.
0: Nha, nha.
2: Oh, yeah. Tá calor demais, menino. Aqui é a Maria Helena, do bairro Ponte da Aldeia.
0: Maria Helena.
2: Eu queria pedir uma música, Peão Tatuado. Manda um alô pra mim, pra minha tia, pro meu tio Elton. Manda também pra Rayane, pra Josi, pro Eze, pra Solange, pro Léo, pra Manu, pra todo mundo. Obrigado!
0: A galera que agradece, como é que é o nome dela? A galera que nós que agradecemos, tá bom, Chuchu? Como é que é o nome dela?
2: Aqui é a Maria Helena.
0: A Maria Helena do bairro Ponte da Aldeia. E ela canta a música do Chuchu, ó.
2: Chuchu Ronaldão. Chuchu Ronaldão.
0: Cru, cru.
2: Oh, yeah. Oh. Tá calor demais, menino. Aqui é a Maria Helena, do bairro Ponte da Aldeia.
0: Obrigado, tá, Maria Helena, Chuchuzona. Daqui um pouquinho tem um geninho com o peão todo tatuado e daqui um pouquinho também vai rolar esse som do Luan Santana, Quando a Bad Bater. Ai, ai, ai, ó.

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0: botei chuchu pra melhorar a Marisa Monte aqui na Rádio Nova, chuchu. Segunda-feira, segundou. Deixa eu dar uma giradinha aqui na roleta no intervalinho comercial no orelhão, tá, chuchu?
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1: Bom, e aqui na Nova o Chuchu Ronaldão tá indo embora. Boa segunda-feira pra você, pra sua família. Ó, mais uma vez, brigadão aí pelo seu carinho, pela sua audiência e pela sua participação com o Ronaldão Chuchu aqui na Rádio Nova. Amanhã, 11 da manhã, tem mais Orelhão da Nova. Boa segunda, tchau, Chuchu!

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5: E aí, gente, boa tarde. Tô chegando a partir de agora. Ele, Glenn e Sérgio, a sua companhia aqui no Popline. Depois o Orelhão da Nova. Uma excelente segunda-feira pra você. Hoje, dia 28 de setembro. E aí, como é que tá o seu início de semana, a sua tarde de segunda-feira? Tudo bem? Tudo tranquilo? Seu final de semana foi bom? Foi tranquilo? Pois é, aqui no Popline rola pra você música, informação, nosso bate-papo. E eu quero você aqui participando, pedindo o seu som preferido, mandando o seu abraço, o seu alô, fazendo parte da nossa programação pra você, ó, que a sua semana seja uma semana maravilhosa. E aqui na Rádio Nova não tem tempo ruim, então bora aumentar o volume que tá apenas começando.

Já tô por aqui, hein? É aqui na melhor sintonia. Vem comigo, aqui na melhor.

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1: A sua tarde com mais alegria aqui no Popline, na Rádio 9 FM, segunda-feira, 28 de setembro. Para você que está na sintonia da Rádio Nova, manda aqui o seu recado, ó, 339-8454-1735. Já já teremos aqui o seu abraço, o seu alô na nossa programação. Para você que está trabalhando neste momento, para você que está aí de boa, descansando, boa tarde para você.
2: Oi, boa tarde!
1: A galera das obras, você que tá aí neste momento, tá na lanchonete, tá aí, ó, de boa. Você que tá aí na mercearia, supermercado, nas obras, nas oficinas, obrigado pelo carinho também. Você que tá no trânsito, tá dirigindo, tá conectado, tá com o radinho sintonizado aqui na Rádio Nova. Bom demais ter a sua companhia aqui na Rádio Nova FM.
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0: 3h42.
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0: Música, alegria na sua programação e a sua companhia. Ed Glazer Sérgio aqui no Popline, na melhor sintonia.
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0: Só as queridinhas, as selecionadas da sua programação aqui no Popline. Como é que tá o clima por aí? Manhuaçu, neste momento, 29 graus a temperatura, umidade relativa do ar, 52%. Para você que tá ligado, tá na sintonia, a mínima prevista para hoje é de 18 graus. E há pequena possibilidade de chuva. Você que tá aqui ligado em sintonia, manda o seu recado, participa, pede o seu som preferido. E aqui na nossa programação, vamos fazendo uma festa no seu rádio.
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0: Abraço aqui na programação pro meu amigo Mike, tá ligado, tá em sintonia, tá curtindo a nova.
1: Oi, boa tarde.
0: A Renata também tá ligada, tá conectada, a Vanilda, meu amigo César, o Formigão também, um abraço. A Aeronete, lá no Córrego Bom Jardim, Santa Margarida, obrigado pelo carinho, pela companhia. Através do nosso WhatsApp, a gente bate um papo legal, 339-8454-1735, para você pedir o seu som, mandar o seu recado, fazer parte da nossa programação aqui no Popline, na Rádio Nova.
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1: É hora de informação do mundo do esporte aqui para você na Rádio 9 FM. Olha só, Arrascaeta, meu amigo, Arrascaeta do Flamengo sofre fratura no punho com indicação de cirurgia. É isso mesmo. É, ó, um enorme problema para o Flamengo, hein? O clube rubro-negro informou nesta segunda-feira que foi confirmada uma fratura no punho esquerdo de Arrascaeta com indicação cirúrgica e o departamento médico aguarda o retorno do jogador ao Brasil, onde será reavaliado e dará sequência na recuperação. A lesão aconteceu durante um amistoso no Uruguai com a Coreia do Sul em Seul. Na manhã desta segunda-feira, Arrascaeta reclamou aí de dores no antebraço após cair no chão e usar a mão esquerda para apoio. Ele precisou deixar o gramado imediatamente. Agora vamos aguardar aí essa avaliação do Flamengo, né, e a recuperação de Arrascaeta, peça importante no elenco do Flamengo.
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você aqui na Rádio Nova FM, vamos juntos fazendo a festa no seu rádio. E agora, eu quero falar aqui do último final de semana, rapaz, algo que deu muita polêmica, realmente foi aí esse último final de semana, o show de Maiara e Maraísa em Luisburgo, na 25ª Festa do Produtor Rural e Feira da Paz de Luisburgo, que foi um grande sucesso, né? Os 3 dias de muita alegria, sem problemas, né? Nós tivemos aí na primeira noite Guilherme Silva fazendo um super show. No sábado nós tivemos Pedro Paulo e Alex. E ontem, domingo, nós tivemos o show de Maiara e Maraísa. E aí, esse show deu o que falar? Mas por que que deu o que falar, hein? Você que tá ligado, tá acompanhando, você foi no show, você teve a oportunidade de participar do show de Maiara e Maraísa? Então, vou falar aqui justamente sobre essa polêmica. Por que polêmica? Porque o show estava previsto para as 10 horas da noite. E aí esse show aconteceu por volta de mais ou menos 2:30 da manhã, né? A galera ficou revoltada e com toda razão, né? Não é legal ter esse atraso. Agora, a motivação do atraso, olha só, para vocês terem ideia, né? Eu tô falando aqui porque eu trabalhei lá no evento, né? Estive nesse evento e presenciei toda a situação dos bastidores, né, do evento. E aí, meu amigo, o show que estava previsto para esse horário, né, o horário correto que estava na programação, pois é, teve que atrasar um pouco, né, bastante, vamos dizer assim. E esse atraso do show ocorreu, qual motivo? Pois é, logística do evento, né? A equipe de Maiara e Maraísa, elas fizeram show no Paraguai, né? Fora do país. E em Foz do Iguaçu, eles pegaram voo, né? Vieram para Luisburgo, no caso, Maiara e Maraísa chegou um pouco mais cedo, né? No aeroporto de Santo Amaro. E depois, posteriormente, a equipe técnica, né? Os músicos de Maiara e Maraísa vieram em outro voo. Que esse voo foi para Belo Horizonte. Só que aí houve um problema, né? E esse voo que era para chegar em Belo Horizonte 1 hora da tarde, chegou à noite. E aí ocorreu todo esse transtorno para o show de Maiara e Maraísa acontecer em Luisburgo. E aí, meu amigo, toda essa situação gerou esse atraso. E houve até, né? A equipe, a produção, a equipe da Prefeitura Municipal de Luisburgo, né, juntamente com todo o secretariado, o prefeito, né, reuniu com o pessoal, né, ligou para a produção, conversaram e foi, né, sugerido até o cancelamento do show de Maiara e Maraísa. Mas aí, o que, que aconteceu? A Prefeitura, né, juntamente com o secretariado e o prefeito, não, esse show tem que acontecer. É um show mais aguardado da região, nós precisamos que esse show aconteça. Então, a prefeitura manteve firmeza para que pudesse, né, acontecer esse show, mesmo que atrasasse um pouco. E aí, depois da equipe chegar, foi tudo organizado, apesar do atraso, elas fizeram um show espetacular para quem acompanhou e ficou durante ali todo esse tempo aguardando o show. Foi um grande espetáculo, elas mandam muito bem, cantaram muito bem, então foi um problema de logística. E é normal que as pessoas fiquem inconformadas com toda essa situação, afinal de contas, em uma noite de domingo, não é legal ter esse atraso. Mas foi feito o possível, né, e o impossível, como disse as meninas, Maiara e Maraísa, para que esse show acontecesse da melhor forma possível. Imprevistos acontecem, né? Não é legal? Não é. Mas o importante é que as meninas entregaram um show de qualidade. A equipe da Prefeitura Municipal também fez um grande esforço para que pudesse acontecer da melhor forma possível e com segurança, claro, esse grande show que era, sem dúvida nenhuma, o mais aguardado da região. E aqui você fica bem informado aqui no nosso bate-papo e a gente curte aqui o som delas, Maiara e Maraísa, A Culpa é Nossa.

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1: 4:36. Alegria, muita música pra você aqui no Popline, na melhor sintonia.
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1: É aquele momento especial pra gente bater o papo e conferir aqui o recado da galera. Quem tá aqui na sintonia da Rádio Nova, a Rose já mandou aqui o boa tarde no WhatsApp da Rádio Nova. Boa tarde, Rose. Obrigado pelo carinho, pela companhia.
4: Oi, boa tarde.
1: O Diego também tá ligado, tá em sintonia. Falei agora há pouco aqui da festa de Luisburgo. E o Diego tava lá curtindo o show do Guilherme Silva. Tava dançando aquele forró top, né, Diego? Um abraço pra você e obrigado aí pela companhia. Tá ligado, tá em sintonia. Falou aqui do sobrinho dele aqui, ó. Você esqueceu de falar o nome do sobrinho, ô Diego. Um abraço pra vocês aí e obrigado pela companhia. Vai curtir aqui um som top na nossa programação. Quem tá na sintonia da Rádio 9 FM também, vamos conferindo que tem áudio, então fala com ele, Gleiser.
5: Oi, Gleiser. Eu quero pedir a música Barco de Ouro pra toda Rádio FM. Aham. E pra vocês aí na rádio.
1: Obrigado, minha querida.
6: Oi, Ligris, boa tarde, tudo bem? Aqui é Ivone de Aguaraí. Oi, Ivone. Queria te pedir a música. Fala hoje, Nando Moreno, Rio Negro e Solimões. Oferecer meus filhos, Cineia, Demi, Cristiano, Carlos Alberto, as minhas netas, meus netos, minhas bisnetas, minha nora Márcia. E para minha sobrinha Cássia Reduto, meu sobrinho Bibi, para você, obrigado.
1: Valeu, Ivone.
7: Oi, Gleiser. Meu nome é Sofia, aqui de Sofia. Eu queria te pedir a música Saveiro, vem passar de nave nessa lombada de Saveiro. Eu já quero passar essa música para todo mundo da minha família e principalmente para vocês na rádio, né? Minha Rádio Nova FM.
1: Valeu, minha querida. Um abraço para vocês aí. Obrigado pelo carinho, pela companhia aqui na Rádio Nova. O melhor da música para você.
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0: Essa é mais um sucesso, Guilherme Silva. É mais uma pedrada nossa. Tem que respeitar pra galera das cavalgadas.
1: 48.
0: É mais ou menos assim, ó.
1: Grita,
0: pra cima, pra cima, pra cima, que nós tá

Jé, Renatinho nas teclas, William na guitarra, Chibata no sax, Ney no violão. 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
1: Veja ali, menino que não canta nada é esse aqui.
2: Ferrugem. Vou voltar contigo aqui hoje.

0: Obrigado pelo convite, meu irmão. Feliz de estar aqui. Você mora nos braços do povo.
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1: Tá explicado. 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
1: 5 horas.
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1: 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Caminhão carregado de cerveja tomba na BR-262 em Ibatiba. Um caminhão carregado de cervejas tombou na manhã desta segunda-feira, dia 28, na BR-262, na Serra da Ferradura, em Ibatiba, no Espírito Santo. Segundo informações preliminares, o acidente aconteceu na chamada Curva da Ferradura. O serviço de atendimento móvel de urgência, o SAMU, de Ibatiba, foi acionado para atendimento da ocorrência. Ainda não há informações confirmadas sobre o estado de saúde do motorista, nem sobre as circunstâncias que provocaram o tombamento. O acidente foi registrado no mesmo trecho, onde, no domingo dia 27, neste último domingo, ocorreu um grave acidente envolvendo um ônibus, quando morreram 3 pessoas e outras 44 foram socorridas com ferimentos. Para mais informações, tribunadoleste.com.br.
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1: Só as queridinhas é selecionadas pra você aqui no Popline da Rádio Nova. Quem tá na sintonia, quem tá curtindo aqui o Popline, abraço aqui pro nosso amigo Rodrigo Viana. Tá no bairro Matinha, tá ligado? Tá em sintonia. Rodrigo, boa tarde pra você. Obrigado pela audiência, pela companhia da Rádio Nova.
2: Oi, boa tarde!
1: E aqui no nosso bate-papo, quem tá na sintonia também, o meu amigo Elis Márcio, tá lá em Volta Redonda, Rio de Janeiro. Obrigado pela companhia. Divino também tá ligado, tá sintonizado também, tá conectado, né? Através do aplicativo da Rádio Nova. Obrigado pelo carinho, pela companhia. Neste finalzinho de tarde de segunda-feira, você que tá aí já retornando pra casa, depois de um dia produtivo, né? Iniciando bem a semana, bom retorno pra você. E obrigado pelo carinho de sempre, pela companhia na Rádio Nova. E por aqui, a música não para. Mais uma sequência pra você no Popline. 88.

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0: 5h36. Agora o momento especial do nosso programa Popline. A gente seleciona pra você com muito carinho aquelas músicas que marcaram gerações. Bora pro nosso Hora Retrô.
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2: Finalzinho de tarde de segunda-feira, hoje 28 de setembro. Para você que está conectado, obrigado pelo carinho, pela companhia. Você que participou, se interagiu, fez parte do nosso programa Popline. Obrigado pelo seu carinho. E aqui, neste momento, para você que está ligado em sintonia,

umidade relativa do ar 62%, e a mínima prevista para hoje 18 graus. Daqui a pouquinho, 6 em ponto, tem a Hora do Ângelus com a apresentação do Padre Carlos Antoé, Luiz Nascimento, momento especial de oração e reflexão. E na sequência, tem aí o Vibe da Nova para você aqui na melhor sintonia. Nós temos encontro marcado amanhã, se o bom Deus nos permite, é claro, estaremos por aqui no Popline, trazendo para você música, alegria, informação, o nosso bate-papo aqui na melhor sintonia. Um abraço carinhoso, uma semana abençoada para você. Até amanhã. Tchau, tchau.

Ave Maria, cheia de graça, o Senhor é convosco, bendita sois vós entre as mulheres, bendito é o fruto de vosso ventre, Jesus. Santa Maria, Mãe de Deus, rogai por nós, pecadores, agora e na hora de nossa morte. Amém. Eis aqui a serva do Senhor, faça-se em mim segundo a vossa palavra. Ave Maria, cheia de graça, o Senhor é convosco, bendita sois vós entre as mulheres, bendito é o fruto de vosso ventre, Jesus. Santa Maria, Mãe de Deus, rogai por nós, pecadores, agora e na hora de nossa morte. Amém. E o Verbo se fez carne e habitou entre nós. Ave Maria, cheia de graça, bendita sois vós entre as mulheres, bendito é o fruto de vosso ventre, Jesus. Santa Maria, Mãe de Deus, rogai por nós, pecadores, agora e na hora de nossa morte. Amém. Mãe de Deus, para que sejamos dignos das promessas de Cristo, oremos. Infundi, Senhor, a vossa graça em nossos corações, para que, conhecendo pela anunciação do anjo a encarnação de Jesus Cristo, vosso Filho, cheguemos por sua paixão e cruz à glória da ressurreição. Ó nosso Senhor Jesus Cristo, vosso Filho, que é Deus, na unidade do Espírito Santo. Amém. Glória ao Pai, ao Filho e ao Espírito Santo, como era no princípio, agora e sempre. Amém. As almas dos fiéis, pela misericórdia de Deus, descansem em paz. Amém. Anjo de Deus, que por divina piedade sois minha guarda e proteção, iluminai-me, guardai-me, dirigi-me, governai-me. Amém.

Boa noite, queridos ouvintes da Rádio Manhuaçu, da Rádio Nova. Retornamos com mais reflexões sobre Maria Santíssima nessa semana que nós estamos iniciando hoje, nesta segunda-feira. A magnanimidade faz parte da santidade como elemento característico e necessário. E também, consequentemente, a liberalidade para difundir e comunicar a outros os dons e riquezas próprias. Deus, infinitamente santo e magnânimo, a Santíssima Trindade, quis fazer-nos participantes da sua vida do modo mais conveniente e oportuno. E para nos ajudar a alcançar tão grande felicidade, favorecendo-nos com a sua graça e elevando a nossa condição à ordem sobrenatural, decretou, entre outros sinais claros e patentes do seu amor, colocar-nos sobre a proteção de quem trouxe Cristo à terra, ou seja, Santa Maria, Mãe de Deus e Nossa Mãe. Caríssimos e caríssimas, a figura de Maria, o seu papel no nascimento e na vida

0: Jesus. Cada um de nós, a predileção e delicadeza com que as três pessoas divinas nos enchem de bênçãos. Por isso, como a alma se alegra ao pensar nisso, todas as realidades cristãs na história recebem, a partir do Verbo encarnado, ou seja, Jesus Cristo, seu nascimento, de quem essencialmente derivam um profundo cunho mariano. Este é um traço impresso pelo próprio Deus na sua Igreja e, como tal, um elemento básico da nossa fé. A centralidade de Maria na economia da salvação, fundada na de Jesus Cristo, ficou estabelecida por Deus ao escolhê-la como mãe do seu Filho encarnado e ao confiar-lhe ao pé da cruz o cuidado por cada um de nós. Então nós não estamos órfãos de mãe, claro que não. Nós não estamos órfãos de pai, claro que não. Nós não estamos sozinhos. Deus, Jesus, o Divino Espírito Santo, Maria Santíssima estão conosco. Se você passa por muitas dificuldades, se você passa pela enfermidade, por problemas familiares, enfim, você tenha certeza disso, você não está sozinho. Nós temos que nos aproximar cada vez mais de tudo isso que está à nossa disposição. O Pai, o Filho, o Espírito Santo e Maria Santíssima, nossa querida e amada Mãe, para vencermos tudo isso. Encerramos por hoje e amanhã voltaremos nesse mesmo horário aqui na Rádio Manhuaçu e na Rádio Nova. Fiquem todos com Deus e até lá.
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9: E aí, pessoal, ótima noite pra você. Eu tô chegando por aqui. 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
0: E aí, galera, ótima noite pra você que tá na sintonia. Tô chegando por aqui pra gente fazer aquela festa, aquela resenha no seu rádio. Afinal de contas, a semana tá começando, hein, galera? É segundona 28, a última segunda do mês de setembro. E é claro, juntinhos, eu e você, você e eu aqui na Nova FM, numa só estação, 88.3 do seu rádio. Tá começando mais uma programação, mais um campeão de audiência, mais um programa com selo de padrão de qualidade da Nova FM. Muito bem, eu sou o Rafinha. A partir de agora vai rolar só as melhores pra você aqui no Vibe da Nova. Participação? Quer interagir? Ai, fácil demais, é moleza. O WhatsApp da Nova tá liberado já pra você interagir comigo. 33 984 54 17 35. Eu sou da região, cidades vizinhas, posso participar? Claro, deve. Eu quero a sua companhia interagindo, pedindo aquela música, descolando aquele sucesso bacana que você gosta de curtir na melhor frequência do seu rádio, hein? É, pois é, bora lá curtir muita música boa.
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0: Legal, tá aí o som do Jefferson Moraes e a Evelyn Duarte. Apostei e perdi. Segura aí, eu volto já já.
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0: Nova FM, a rádio oficial da música boa, tocando as melhores músicas pra você, embalando a sua noite de segunda-feira. Glória Groover na programação. 6h38, boa noite.
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0: Vamos ver mais, Henrique Castro, não tem jeito.
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Legal, tem o som de Country Beat da programação Corpão. Fechou aqui a primeira hora do nosso Vibe da Nova, dessa segundona. Depois do intervalo eu volto com mais música boa pra você e a sua participação.

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10: 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Legal, deixa eu mandar um beijão aqui pra minha amiga Luciana, tá ligadinha com a gente. Bairro Lajinha pediu música do Luan Pereira na programação. Vai curtir aí na sequência. Lençol de Seda, né? Abração aí pra você, tá bom, Luciana? Forte abraço aí pra galera do Bairro Lajinha, sempre curtindo a gente, curtindo a Nova FM.
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10: Legal, deixa eu mandar um beijão também aqui pra Lara Silva, tá ligadinha na Nova FM. Ótima noite aí, tá bom, Lara? Tudo de bom pra você, viu, menina?
12: Opa!
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2: Escuta essa história aqui. Olha a situação, rapaz.

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14: Muito bem, ótima noite para você que está na sintonia curtindo a

0: mais gostosa do seu rádio. É, queridinha, né? Tem gente participando com a gente aqui, minha amiga, Dona Margarete, lá de Vespasiano. Dona Margarete, boa noite, fala comigo aí.
1: Uma música bem bonita aqui. Ah. Na Linha do Tempo.
0: Certo.
1: Com o Vitor Leo.
0: Aham.
1: Vê se tem jeito de passar pra mim. Agora, se não for, pode passar uma outra qualquer, tá bom?
0: Certo.
1: Feliz pra você com todo carinho, pra todos os ouvintes.
0: Uhum.
1: Poes Pereira.
0: Certo.
1: Viu? Zezinho Cavalinho. Todas as minhas amigas, são muitas, né?
0: Então tá joia.
1: Um abraço e com Deus.
0: Tá, beleza. Um abraço, Dona Margarete. Muito obrigado aí pela sintonia. Deixa eu ver quem mais tá curtindo a programação. Meu amigo Walife. Walife tá sintonizado com a gente lá no Sagrada Família, tá curtindo a programação. Gente boa, né? Tá ligadão com a Nova FM.
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0: 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Legal, um abração aqui pro meu amigo Diego, lá em São João do Maiuaçu, tá na sintonia, tá curtindo a Nova FM, pediu aqui o som do Mirosmar, né, Irmão da Lua, tá bom. Ele manda abraço aí pra toda a galera que tá curtindo lá em São João do Maiuaçu. Aquele abraço aí, tá bom, Diego? Abração pra toda a turma aí, a minha querida São João do Maiuaçu, curtindo a Nova. Abração aqui pro meu amigo Cabral, Cabral Mecânico, tá ligado aí na Nova FM, né? Cabral, gente boa, fiquei conhecendo ele de sexta-feira. Pensa num camarada, energia top demais. Abração aí, viu, meu amigo? Tudo de bom aí, gente boa. Deixa eu ver quem mais tá curtindo a programação, é a minha amiga Larissa. Larissa tá curtindo a programação aí, ó. Um abraço pra você, tá bom, Larissa? Martim Soares, tá ligadinha, pediu música do Embaixador e Amari Fernandes, 30 cadeados, tá bom, vai curtir aí na sequência.
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1: Olha, pessoal, o Leonardo encerrou nessa segunda-feira o período de 30 dias sem consumir bebidas alcoólicas. Um registro publicado aí pela esposa dele, a Poliana Rocha, o cantor desabafou sobre a experiência, tá? Afirmou que não pretende repetir o desafio e, na sequência, ergueu uma taça de cerveja para celebrar o que chamou de, abre aspas, fim da agonia. É 30 dias sem beber nada de bebida alcoólica. Realmente, para mim, foi motivo de muito sofrimento. Deu vontade até de chorar. Uma pessoa igual, acostumado. 30 dias não foi brincadeira, não. Fecha aspas na fala do cantor Leonardo. Na sequência, ele reforçou que não pretende passar novamente pelo mesmo período sem álcool e deixou um recado para quem acompanha a sua rotina. Nunca mais faço isso. E falo para vocês, faz isso não, porque eu prefiro ser um gordo feliz do que um magro triste. Fecha aspas na fala do Leonardo. Ao finalizar, o cantor celebrou o fim do desafio antes de voltar a beber. Logo depois, ergueu a taça de cerveja e tomou de uma vez toda a bebida do copo. Vai devagar aí. Maneira, Leonardo. Maneira. Tá bom. Aí, segundo Leonardo, acabou o fim da agonia. 8h05 na Nova. Ótima noite pra você.
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11: 8h20 na Nova. Ótima noite pra você. De volta por aqui ao som de Manu Gavassi. Esse tal de rock'n'roll.

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16: Nova, 8:33. Legal, de volta por aqui, deixa eu mandar aquele beijão aqui pra Érica, lá da cidade de Caputira, tá ligadinha na Nova. Oi Érica, ótima noite pra você, minha querida, um beijo, ótima semana, tudo de bom pra você. Fica conhecendo a Érica nesse final de semana, pensa numa menina alto astral, uma energia bacana, e coisa boa. Tudo de bom pra você, viu? Merece tudo de bom nesse mundo. Beijão, obrigado pela companhia, falou que tá sempre curtindo a gente. Tá sempre curtindo, sintonizada aqui na Nova FM.
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16: Legal, e ela vai curtir agora o som do embaixador Gustavo Lima, Borbulhas de Amor.
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0: legal, segundona gostosa e você curtindo as melhores músicas aqui no Vibe da Nova. Ótima noite pra você que tá na sintonia agora 8h43. Abração pra minha amiga Simone Cândido, tá sempre curtindo a gente aí. Bairro São Vicente, abraço pra você, tá Simone? Obrigado pelo carinho e a companhia de sempre.
1: Oi Rafael, boa Opa. Noite, tudo bem? Aqui é Ivone de Jaguaraí.
0: Fala comigo Ivone.
1: Queria te pedir a música hoje. Nando Moreno, Rio de Janeiro. Oferecer pra minha filha Cristiane, minha neta Lara, meu neto Matheus, pra Jandira Gomes, Denise de Lima e Dona Margarete, e pra minha sobrinha Cássia Reduto, meu sobrinho Bibi, pra você, obrigado.
0: Então tá. Valeu, Ivone, obrigado pelo carinho, viu? Simão!

0: Legal, tem o som do Nando Moreno, Rio Negro e Solimões, Chapeludo. Rápido intervalo, eu volto já já, segura aí.
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0: Legal, deixa eu mandar um beijão aqui pra Dona Maria José, tá na sintonia, tá curtindo a Nova FM. Abração pro meu amigo Daniel, lá no Caputira, tá curtindo a gente lá no Córrego Boa Vista. Tá ele, a Dona Elisângela e os filhos, né? O Rian e o Arthur, abraço pra vocês aí, tá? Muito obrigado pela companhia. Mandar um abraço lá no Mãe Mirim, meu amigo Toninho da Mudança, tá ligado com a gente lá. Meu amigo, tá curtindo a gente lá, o Soidinélio, Dona Silvia e também a Raíssa, né? Curtindo a gente, abraço pra vocês aí. Silvana também tá ligadinha, tá curtindo. Abração pra galera de Mãe Mirim.
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0: Legal, e pessoal, e aí, gostaram da programação? Top demais, né? Pois é, amanhã, terça-feira, tem muito mais vibe da Nova pra você, logo depois da Hora do Ângelus, com o nosso querido Padre Carlos Altuer e Luiz Nascimento. Eu já vou chegar com tudo pra gente fazer aquela resenha, aquela festa na sua terça-feira, aí no seu rádio, tá? Você curtiu a última de hoje, foi com Dailara, um popurri legal, né? Amor, I Love You e Tô Nem Aí, bom demais. Galera, vem a Voz do Brasil, eu volto amanhã, se Deus quiser, tô fazendo coraçãozinho pra você, te quero na minha terça. Beijo e um cheiro gostoso. E até amanhã, se Deus quiser. Valeu, valeu.
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10: 9 horas. 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
11: 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As notícias do governo federal que movimentaram o país no dia de hoje.
12: Olá, boa noite.
13: Boa noite para você que nos acompanha em todo o país.
12: Segunda-feira, 28 de setembro de 2026.
13: Vamos aos destaques do dia.
12: Mais de 500 sites de apostas irregulares são retirados do ar no Brasil.
13: E após proibição das bets, quem tem dinheiro nas plataformas poderá pegar o valor de volta.
12: Cidadão será notificado sobre prazos e procedimentos para a devolução dos recursos. Luciana Colares de Holanda.
14: A partir de terça-feira, dia 6, os sites e aplicativos de apostas saem do ar.
13: Mercado de combustíveis tem regras mais rígidas contra aumentos abusivos.
12: E portaria prorroga a subvenção ao óleo diesel em meio à alta do petróleo. Gabriela Noronha.
15: Em outra frente, a ANP determinou multas que somam mais de 700 milhões a distribuidoras de combustíveis por elevação abusiva de preços.
13: Futebol feminino ganha marco legal para a profissionalização da modalidade.
12: Lei também prevê proteção à maternidade e combate à discriminação e à violência. Thaís de Araújo.
16: A lei do futebol feminino estabelece diretrizes nacionais para o desenvolvimento do esporte. Entre as medidas está a redução gradual do número de atletas não profissionais nas competições oficiais.
13: Hoje, na apresentação da Voz do Brasil,